grande profissional que faz um trabalho fantástico. Parabéns aos colegas aí. Bom, e a partir de agora, o nosso Misturadão te faz companhia nessa hora, levando a melhor programação do rádio, também as notícias atualizadas no mundo pop. A gente conta tudo pra você, o que está acontecendo aí, né? O que é novidade, o que é notícia no cenário musical. E a gente começa a edição desta quinta-feira com Leonardo. Mistura.

0: Daí tem história. Sammy Rico, ele que é o filho do eterno José Rico. Ele regravou a música do seu pai aí, Estrada da Vida, um ano passado, e teve a participação pra lá de especial do Zezé de Camargo. Bom, agora, na super quinta-feira aqui do seu rádio, tá na hora do Mundo Pop. As notícias da música. Agora.
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0: para congelar aquele momento inesquecível com alguém especial. Esse lançamento é só o primeiro capítulo de uma fase que promete reunir várias histórias e experiências dos caras, provando que eles seguem mais afiados do que nunca no topo do sertanejo.
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Juan com essa música que é linda, né, gente? Que letra legal, né? Aliás, ela faz parte do projeto Resenha na Fazenda, hein? Moda boa, chama-se Mil Adjetivos. Uma boa quinta-feira pra você. Obrigado pela companhia, pela amizade e pela sua audiência também. Segura aí, o

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2: Bora, minha gente, quinta-feira feliz aqui na sua rádio favorita. É um prazer gigante, enorme estar junto com vocês, hein? Chegou agora, pode ficar à vontade também. A casa é sua e a nossa programação também, tá? É hora de Luan Santana, de Olho Marrom. Misturadão.
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0: Mari Fernandes, hein? Ei, Mari Fernandes, participação de Lauana Prado. Essa música é realmente demais. Ela faz parte do álbum que foi gravado no Rio de Janeiro e uniu aí a Mari Fernandes e a mamãe do momento, a Lauana Prado. Bom, no nosso misturadão tá na hora de Mundo Pop.
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2: Voltei pra deixar sua quinta-feira mais informada. Tá chegando mais uma edição do Mundo Pop pra você. E agora eu conto tudo o que acontece no mundo dos artistas. Se

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0: Fernandes, a mineirinha Paula cantando aqui pra gente. Antes teve Felipe Araújo com Luan Santana, também teve a Mari Fernandes e Lauana Prado, e a gente abriu esta sequência de sucessos ao som de Luan Santana, Olho Marrom. Boa quinta-feira pra você, meu lindo, minha linda. Gratidão pelo carinho da sua audiência, que a sua quinta-feira seja muito especial e abençoada, recheada de música boa, nessa rádio que realmente é tudo de bom.
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2: 9:43.
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atriz e mais. É o Bruno Rosa e a participação especial de Murilo Rufi. Ainda teve Ian Testão, Tayla e também o Leandro e Romário com Ícaro e Gilmar. E assim a gente fecha a edição de hoje. Hoje é quinta-feira, amanhã já é sexta-feira. Eu vou estar aqui, ó, ansioso, esperando por você para passarmos juntos a sexta-feira mais feliz aqui no seu rádio.

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1: Agora é hora do Cidade in Love, criado para envolver e unir os corações. Eu sou Gil Garcia e convido você a experimentar cada palavra, cada pausa e cada som como partes integrantes da sua história. Neste lugar, cada elemento ganha importância, já que a essência romântica guia nosso percurso. Neste espaço, cada momento intenso se eterniza em memórias, enquanto as emoções se moldam em companheiras. Inicialmente, permita que melodias invadam o espaço e traduzam emoções que as palavras deixam escapar. Intensifique o som e aprecie a primeira música desta jornada.
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0: A música anterior deixou uma vibração emocional no ar que ainda se mantém. Permanecendo em harmonia, a próxima faixa avança nossa narrativa.
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0: A música se encerra e deixa fluindo a essência dos sentimentos experimentados até o momento. Está na hora de pausarmos brevemente aqui no Cidade em Love. Segue o romance neste espaço após o intervalo, onde novas emoções continuam a ser expressadas.
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2: O programa Cidade in Love está de novo em cena, despertando sentimentos que fazem de cada segundo uma experiência única. Neste lugar, cada termo vira um abrigo e cada segundo é ainda mais significativo. Continue a se deixar levar pela música, permita que ela envolva você e complete o encanto que apenas o coração pode compreender.
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0: A música acaba, mas o sentimento persiste e se transforma. E já entramos em uma nova fase com a música que toca a seguir.
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0: término da melodia, preparamos um pequeno intervalo. Vamos fazer uma breve pausa. Continue conosco. Assim que voltarmos do intervalo, mais músicas serão tocadas neste espaço criado para o coração.
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2: 10h52.
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1: Cidade in Love está de volta, oferecendo-nos mais uma chance para mergulhar de cabeça nos sentimentos que nos acompanham. É através das melodias que as emoções ecoam e persistem, revivendo lembranças queridas nesta edição especial.
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0: melodia que ecoou deixou sua essência, transformando o silêncio em memória. A seguir, uma nova música promete marcar um novo capítulo repleto de emoções.
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0: Mocidade em Love entra em um breve intervalo, mas o clima de amor segue no ar a todo momento. Eu, Gil Garcia, gostaria de enfatizar a importância da sua participação neste encontro. Continue conosco após o intervalo. Traremos mais músicas e ocasiões feitas especialmente para o seu coração.
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1: O programa Cidade in Love retorna à programação, trazendo novamente a magia que faz cada momento ser especial. É momento de deixar-se levar pela nova música e continuar essa jornada emocional.
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0: Ao final de cada música nasce um sentimento inédito. Assim, entregue-se aos encantos da música que agora começa.
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0: Encerramos mais uma jornada do Cidade em Love, onde cada instante compartilhado se aloja carinhosamente no coração dos telespectadores. Todos os sons, cada letra e silêncios compartilhados formaram recordações indeléveis para quem presenciou. Os sentimentos verdadeiros nunca se despedem. E por isso, mesmo após a última canção, o romantismo continua a nos conduzir. Gil Garcia aqui, expressando gratidão pela sua companhia e pela conexão emocional em nosso encontro memorável. Fiquem com um forte abraço e não percam a próxima edição do Cidade em Love, prometendo mais emoções para compartilharmos.
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2: Três e 29.
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2: Três e quarenta e quatro.

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0: Alô, gente, bom dia, bom dia. Tem alguém ligado aí? Então avisa a todos que cheguei, hein? Cheguei com Canta Brasil. Manhã de sexta-feira. Sextou, hein, gente? Dia 28 de agosto, 2026. Muito bom dia pra você, bom dia minhas amigas, bom dia meus amigos, bom dia pra você ligado na programação 99 e mais amanhã, bom dia, estamos chegando e a partir de agora até às 7, Sivaldo Miranda comando Canta Brasil, pra tocar a melhor música sertaneja, música de qualidade pra toda a família ouvir, aqui você sabe, é sempre com a sua participação, pelo Zap 99, é 3031-0099. 3031-0099 é o Zap 99. Muito bom dia para todos, bom dia para você. Você que tá em casa, no trabalho, onde quer que esteja, fazendo o que você quiser, com quem você quiser. Bom dia!
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0: Já tá no ar o Canta Brasil desta sexta, e você tá ligado? Tamo juntos. São 5 horas e 2 minutos na 99 FM, a Rádio Mais.
2: Valdo, bom dia.
0: Bom dia, meninas e meninos. Bom dia, gente boa.

0: lembro dessa música, né? Uma autêntica música sertaneja. E só poderia ser com quem? Almir Sater, né, gente boa? Almir Sater. Começamos assim o Canta Brasil desta sexta. E aí, gente, tudo bem? Como estão todos? Estão bem? É o nosso desejo que todos estejam bem, que o nosso Deus Pai Todo-Poderoso, Criador do céu e da terra, esteja presente aí na vida de cada um, tá bom? Chega pra cá, seja bem-vindo à nossa programação. Pra gente é sempre motivo de alegria ter você em nossa companhia, tá bom? 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Quem tá comigo, quem foi que acordou, quem madrugou nesta manhã de sexta-feira, solta a voz, bom dia.
1: Bom dia,
0: Cidão. Aí, Maria, Maria do Carmo.
1: Maria do Carmo.
0: Fala, Maria.
1: Preta.
0: Tá com a voz mais firme.
1: Se estiver disponível, gostaria de ouvir com Ivo Pessoa, uma vez mais, é o título da música.
0: Essa música, ela com Ivo Pessoa, eu acho que não é sertaneja, mas eu acho que tem ela aqui. Eu acho que tem ela na versão sertaneja. Vou ver aqui, não sei também não, né? Vou ver aqui se tá comigo, se tá disponível aqui, tá bom? Obrigado pela companhia, bom dia, minha amiga. É, eu acho que eu tenho essa música na versão sertaneja com Gilberto e Gilmar, tá? Com Gilberto e Gilmar. É, eu tenho com Gilberto e Gilmar, tá bom? Obrigado, Maria, bom dia. 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Gente boa. Quem mais tá comigo nesta manhã? Solta a voz do Canta Brasil. Bom dia.
2: Grande seu Valdão. Opa. Bom dia, amigo.
0: Bom dia.
2: Sextou, seu Valdão.
0: Sextou, professor.
2: Bom, seu Valdão.
0: É, né?
2: Calma, que vai gerar, seu Valdão.
0: Vai gerar,
2: calma,
0: não
2: é? Que vai gerar. Você vai voltar aqui na minha casa pra gente bater aquele papo.
0: Aí, o papo saudável, né, amigo?
2: Infelizmente, liguem pra mim lá de Teixeira que eu tenho que fazer uma cirurgia de hérnia, né?
0: É, sei.
2: Mas espero que não seja agora. Uhum. Valdão, vamos animar isso aí. Hoje é sextou. Então vamos botar aí o Gustavo Lima com a música Apelido Carinhoso. Um abraço.
0: Apelido Carinhoso, né? Então tá bom. Valeu, obrigado, bom dia. Bom dia, vamos nessa aqui com o Canta Brasil, Gilberto e Gilmar.

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3: Ó, pessoal, hoje começa o horário eleitoral obrigatório, tá? Durante a programação de toda e qualquer emissora. Aquela que não cumprir, né? Que não veicular as inserções que são encaminhadas pelos partidos políticos, estará infringindo a lei. E a 99 FM segue rigorosamente o que determina a lei. Então, alguns blocos aqui, nós teremos várias chamadas de partido político, mas tem que ser cumprido isso, tá? Então, a partir de hoje, a gente quer contar aí com a sua paciência, com a sua colaboração também, ser o mais sucinto possível em suas mensagens, para que a gente possa atender você aqui com muita qualidade, tá, gente? Tá bom? Começa hoje, tem essas chamadas durante a programação e tem também o horário, né, obrigatório, que é aquele horário longo de 25 minutos, que são dois horários, às 7 horas da manhã, das 7 às 7h25, e meio-dia. É de meio-dia a meio-dia e 25, ok? Com isso, o programa Café Rural começa às 7h25, tá? Começa às 7h25. E o Tribuna Popular começa meio-dia e 25, ok? Vamos lá, vamos ao Zap 99, quem tá comigo? Não sei, a gente não pode nem ficar com muito blá, blá, blá. Solta a voz, bom dia.
5: Bom dia, Sivaldo.
3: Bom dia.
5: Valdão, quem fala aqui é o Nilão.
3: Fala, Nilão.
5: De Freitas.
3: Fala, Nilão.
5: Sivaldo, quero que você roda pra mim uma música pra mim de Rick Rena.
3: Assim.
5: Eu quero oferecer pra todos que estão ouvindo seu programa aí, pra você, valeu?
3: Certo.
5: E oferecer pra todos que estão ouvindo seu programa. Valeu, Sivaldão.
3: Valeu. Valeu, Nilão. Valeu, obrigado pela companhia. Bom dia. Quem mais tá comigo nesta manhã soltando a voz? Bom dia.
6: Bom dia, Sivaldo Miranda. Bom dia.
3: Bom dia.
6: Edna Alves, da Fazenda Serra Verde, do município de Prado.
3: Gente boa, é gente boa.
6: Só maldão de viola pra nós aí, Sivaldo.
3: Uma boa, mano.
6: Fica a sua escolha. Fiz pra tu estiver curtindo a 99. Tchau, beijo, obrigado.
3: Um abraço, bom dia, muito obrigado. Bom dia, né? Tá com a gente também a Edna Alves, tá aí na Fazenda. Já tá. Ligada na 99 FM nesta super manhã, muito obrigado, bom dia. Vai deixar que a gente toca, tá bom? A gente toca. Vamos lá, quem mais tá comigo? Bom dia, Sivaldo. Aqui é o Marcos Alminara, Minas Gerais. Tem como tocar aí Felipe Rodrigues? Tudo é perda. É sertanejo esse? Se for sertanejo, a gente toca, viu? A gente vai procurar aqui, tá bom? Muito obrigado aí. Deixa eu ver quem mais tá comigo nesta manhã. Bom dia, Sivaldo. Aqui é Rose, do 4045. Quero ouvir uma música com Léo Magalhães. Vai pra minha filha, meu marido, meus pais, irmãos, sobrinhos, cunhados, todos que estão ligados na 99. Ô, Rose, bom dia. Tudo bem? Não quis soltar a voz hoje, não, é? Não quis soltar a voz, é? Um abraço, obrigado pela companhia, viu? Bom dia. Vamos nessa. Vamos nessa, gente. Bom dia. Canta, Brasil.

0: Magalhães no Canta Brasil, outra vez na estrada Lu Caminhoneiros do Brasil, rapaziada que transporta o progresso. Bom dia a todos os caminhoneiros do Brasil. Rapaziada, ó, bom dia, um convite muito especial: é produzir, é cuidar, vender é fortalecer a nossa comunidade. Venha conhecer o melhor, né? Venha conhecer melhor os produtos que são produzidos em nossa terra. Na segunda-feira da Agricultura Familiar em Prado, dias 11 e 12 de setembro, no Mercado Municipal São Sebastião. Produtos frescos e de qualidade produzidos por agricultores de nossa terra. Temos ainda comidas típicas, cultura e muito mais. Segunda-feira da Agricultura Familiar de Prado, 11 e 12 de setembro. Realização da Secretaria de Agricultura, meu amigo Gil Cavalgadas. Bom dia, gente. Tá aí, né? Beleza, vai ser boa. Vou lá comprar também. Bom dia, deixa eu atender um zap 99 que tá aqui esperando por mim. Então vamos lá, solta a voz no Canta Brasil. Bom dia.
1: Bom dia, seu Aldo Miranda, aqui na cara do Taitinga.
0: Fala, Natália.
1: Gostaria de pedir a música de Jadson e Jadson.
0: Sim.
1: E qualquer uma.
0: Qualquer uma.
1: Pra
0: sim.
1: Todo mundo que tá ouvindo essa música.
0: Beleza, obrigado pela companhia. Natália de Taitinga, participando aqui do Canta Brasil também. Muito obrigado, viu? Bom dia, pessoal de Taitinga, na escuta do Canta Brasil, ouvindo aí a 99 FM nesta super manhã. Muito obrigado, muito bom contar com vocês aqui, tá bem? Obrigado, pessoal de Itaitinga. Bom dia, gente. Coisa boa, né? Vamos nessa. Jadson.

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14: Pois é, gente boa, vamos nós aqui com Canta Brasil. Bom dia, bom dia, bom dia, bom dia. Vou atender o Zap 99 que tá aqui me esperando. Então vamos lá, né? Solta a voz, bom dia.
15: Bom dia, Sivaldo.
14: Vanessa. Bom dia, Amaral. Amaral. Sim.
15: São Paulo Fernandes, Mineirinha.
14: Sim.
15: Ofereço para todos que daqui da, de Tururim. Para vocês aí, todos da raia. Para quem gostar da música.
14: Amaral.
15: Bom dia para vocês. Um abraço, nego.
14: Valeu, obrigado, Amaral. Bom dia, muito obrigado pela companhia. Tá aí no Tururim, ouvindo o Canta Brasil, ouvindo a 99 FM nesta super manhã. Bom dia, bom dia, bom dia. Aqui tá assim, desse jeito, né, gente?
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0: A mineria ferveu aí com Paulinha Fernandes no Canta Brasil, né? Temos um bloco agora de chamadas políticas aqui. Daqui a pouquinho a gente tá de volta, viu, gente?
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8: Vamos nós, né, gente? Bom dia, bom dia. Vamos nós, vamos seguindo aqui, né? Vamos seguindo aqui com o Canta Brasil. É, bom dia pra você, bom dia, minhas amigas, meus amigos. Aí, né, deixa eu só explicar um negócio aqui. Alguém falou assim, ué, Sivaldo, tem alguma coisa errada aí? Não, não tem nada errado. Acontece o seguinte, o horário, a Justiça Eleitoral determina que a emissora disponibilize horário determinado, né, para os partidos políticos. Aí, quando fica tocando essa chamadinha aí, horário liberado, é porque o partido político não mandou o spot dele. Mas de qualquer forma, a gente tem que deixar o horário reservado. Entendeu, gente? Espero que tenha explicado, né? Vamos nós aqui, Canta Brasil. Bom dia, meu bom amigo, homem do campo, bom dia. Gildas Cavalgado já levantou, gente? Já levantou? Né? Olha um cara aqui que só traz. Eu vou te contar, hein? Eu vou te contar, hein, cara. Bom dia, fala, solta a voz aí pra nós. Bom dia, fala pra
9: bom
8: nós.
9: Bom dia, Sivaldão.
8: Bom dia.
9: De Teixeira de Freitas,
8: gente boa.
9: De ouvir a música com Eduardo Costa. Que a vida fez comigo.
8: Foi.
9: Fez para todos que gostarem da música.
8: O que foi?
9: Valeu, Sivaldão.
8: Um abraço, bom dia, muito obrigado. Muito obrigado, bom dia. Gente boa, tá aí Teixeira de Freitas em Texas, ouvindo o Canta Brasil nesta super manhã. Muito obrigado, viu? Bom dia, bom dia. Deixa eu ver quem mais tá comigo nesta manhã, quem mais tá soltando a voz aqui no Canta Brasil. O que, que é isso, gente, que tá aparecendo aqui? Vou tirar tudo. Deixa eu ver, Janilde, minha amiga Janilde, como é que tá, carinho? Tá bem? Um abraço pra todos aí, obrigado pela companhia, obrigado, bom dia. Tem gente soltando a voz aqui, então vamos lá, solta a voz. Bom dia.
10: Bom dia, Sivaldo Miranda.
8: Bom dia.
10: Sou Maria Rocha de Prado.
8: Fala, Maria.
10: Tudo bom?
8: Tudo na paz.
10: Ouço o seu programa todos os dias.
8: Obrigado.
10: Hoje eu vou de Daniel.
8: Daniel.
10: Okay, festa de rodeio.
8: Festa de rodeio.
10: É. Essa que é. Jesus abençoe o nosso final de semana de todos.
8: Amém, né? Amém. Obrigado aí pela companhia. Bom dia, bom dia. Pradinho de Açúcar tá presente aqui no Canta Brasil. Muito obrigado, viu? Abração. Bom dia. Bom dia. É? Rodeio. É, rodeio, rodeio. A música que a nossa amiga pedia. Pediu com o Daniel. Não sei se tem festa. Festa de rodeio não é. Não é com o Daniel, não. Essa festa de rodeio que gravou foi Leandro e Leonardo, viu? Tem festa de rodeio e tem dia de rodeio. Tá? Não, não foram eles. Não foi Daniel que gravou, não, tá? Aí. Essa aí. Eita! Olá, cowboy. Bom dia.

0: Santa Brasil, Leandro e Leonardo, festa de rodeio, falar pra você. 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Chegando lá, fala que ouviu aqui com Civaldo Miranda no Canta Brasil.
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São 6 horas. No Canta Brasil. A mensagem de hoje tem como título Recado de um Deficiente Visual. Eis a mensagem. Eu perdi um pouco da minha visão aos 4 anos. Bastante visão aos 16. E praticamente tudo, do pouco que me restava, uns 3 anos depois. Tive momentos difíceis na hora de estudar, na hora de querer namorar, na hora de querer dançar em uma festa. Não é fácil se adaptar ao mundo quando não se enxerga. Mas é importante entender que poucas coisas realmente valiosas são fáceis. Rapidamente, percebi que tinha só 2 opções. Eu podia ficar fechado em casa, chorando, porque era uma vítima. Ou podia sair e viver a vida. Foi fácil entender isso

0: intelectualmente, emocionalmente, demorei um pouco para aceitar esta simples lógica. Eu queria trabalhar, ter responsabilidade, ser produtivo, ser amado, casar, ser independente. Nada disso me seria garantido se eu arriscasse e fosse à luta. Mas se eu ficasse me sentindo uma vítima, era certo que nunca teria nada do que queria. A decisão era fácil, embora a luta não fosse. Acredito que algo que sempre incomoda quando se está enfrentando desafio, como a cegueira, é que acreditamos que tudo isso é injusto. Por que eu? Por que estou ficando cego? Com certeza outras pessoas se perguntam outras coisas, como: por que eu tenho câncer? Por que não tenho dinheiro? Por que não sou o homem mais bonito ou popular? O interessante é que sempre achamos que o nosso problema é o mais sério. O certo é que não damos valor a nada do que temos. Então, sempre parece que não temos nada. Só damos valor às coisas que perdemos. Quando estava fazendo mestrado em Washington, triste por algum motivo, nem sei se era porque, como cego, estava tendo dificuldades, ou se meu computador estava com problemas, escutei através do rádio as notícias de um professor universitário na Califórnia que era quadriplégico. Ele precisava pegar um lápis com a sua boca, escrever no seu computador, apertando uma tecla de cada vez. Imagine, eu me sentindo a maior vítima. No entanto, eu podia andar por todos os campos, por todo o campus, sem a ajuda de ninguém. Podia escrever mais rápido a máquina do que qualquer pessoa na minha sala. Aquele professor me ajudou a valorizar muitas coisas que eu não estava dando importância. Perguntei-me: o que é justo? O que é injusto? É justo eu ter pernas quando não as utilizo para ganhar medalhas nas Olimpíadas? Ou não as uso para ajudar o próximo e nem sequer as valorizo? É justo eu ter um cérebro e não utilizá-lo ao máximo? É justo eu ter braços fortes e não usá-los para abraçar, demonstrar meu amor a quem todos os dias me dá tanto? É justo eu ter uma vida e não me lembrar de agradecer todos os dias aos meus pais por me terem permitido nascer? É justo eu ter uma esposa, um curso universitário, um coração que pulsa, rins que funcionam, pulmões fortes, mãos rígidas, e não me recordar de dizer ao meu Criador: obrigado, Deus, por teres me criado? A carta que acabamos de ler é de um jovem brasileiro que trabalha em Nova York. Sua filosofia pessoal, com certeza, não alentará somente aqueles que estão enfrentando cegueira física, mas também a todos aqueles de nós que portamos a cegueira espiritual, que não nos permite enxergar as bênçãos de que somos portadores. Pensemos nisso e mudemos o foco das nossas vidas de lutas, de sabores e dificuldades, para vidas de oportunidades, testes e aprendizado. Bom dia.
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0: 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Bom dia, muito bom dia, bom dia, bom dia, bom dia. Minha amiga dona de casa já acordou, já fez o café, né? Então tá bom. Bom dia, estamos na manhã de sexta-feira, dia 28 de agosto de 2026. Um ótimo dia para todos, é o que nós desejamos, que o nosso Deus Pai Todo-Poderoso, Criador do céu e da terra, esteja presente aí em sua vida, em seu coração, no leito da sua família. Paz, amor, alegria e muita saúde sempre, tá bom? 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Quem tá comigo nesta manhã, solta a voz, bom dia. Bom dia.
6: Bom dia, aqui bom é Matheus Aldo Medeiros Neto.
0: Fala Matheus.
6: Da Perobinha 2.
0: Fala aí cabra bom.
6: Manda um alô pra nós aqui na Agrovila Perobinha 2, Medeiros
0: certo.
6: Neto.
0: Medeiros Abraço. Neto, muito bem.
6: Manda aí pra vaqueirada aí, água no leite.
0: Bom dia.
6: Adoro essa paz. Manda pra nós aí.
0: Um abraço. Isso, bom, bom dia, obrigado. Bom dia.
6: Bora puxar o leite das cabeludas.
0: Isso, vamos que vamos, vamos nós. É, Luciano, bom dia, Sivaldo, se possível, eu queria ouvir Rick Renner, fica a sua escolha, já toquei. A minha oferência para minha esposa Maria, sou Luciano de Alcobaça. E aí, Luciano, beleza? Bom dia, a gente vai ver aí. Ah, se dá tempo aqui a gente tocar. Bom dia, gostaria de pedir uma música com Roberta Miranda. A música fica à sua escolha. Aqui é Ed de Cumuruxatiba. Ô, Ed, bom dia. Beleza? Obrigado aí pela companhia, viu? Obrigado, a gente vai tocar. Vamos que vamos, canta Brasil.

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0: Nossa, Jesus. Vamos lá. Rick Renner, Bobo, no Canta Brasil. Ah, coisa boa, né? São 6h24, gente. 6h24 do Canta Brasil, Center Carnes. 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Ok? Quem tá comigo, hein? Oh, bom dia, Sivaldo. Manda uma música aí de Henrique Juliano pra nós aqui na Fazenda Caraípe. Mirlande, bom dia, Mirlande. Próxima vez eu quero ouvir sua voz, tá? Quero sua voz aqui no Canta Brasil também, saltando a voz, tá? Assim como essa aqui tá fazendo, ó. Maria, solta a voz, Maria.
1: Oi, Sivaldo. Bom dia, Sivaldo.
0: Bom dia.
1: Sivaldo, aqui é Maria Bonfim de
0: Cachoeira. Manda alô para os quejeiros, Sivaldo, de Cachoeira do Mato.
1: Gostaria de ver a música com Ataíde e Alexandre, Estrada do Amor.
0: É.
1: Ofereço para meu esposo, Moacir Vereda, para...
0: Ué, o que houve, Maria? Hã? Pra quem, Maria? Já foi? Ué, foi seu áudio aqui que não veio completo. Agora já foi, viu, Maria? É seu áudio mesmo, você esqueceu de completar o áudio. Mas tá bom, obrigado pra todos aí, né, Maria? Um abraço, muito obrigado pela companhia, tá bom? Obrigado pela audiência. Bom dia, bom dia. 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Deixa eu ver se dá tempo atender outro aqui. Dá tempo? Então vamos lá, deixa eu atender mais um aqui, soltando a voz no Canta Brasil.
2: Bom dia, meu amigo Sivaldo Miranda.
0: Bom dia.
2: Os Fala Rodrigo, falando aqui de Santo Antônio, do município de Teixeira.
0: Fala, gente boa.
2: Sivaldo, gostaria de você tocar a música de Chico Rei Paraná pra mim, oferecendo pra galera do Monti, né?
0: Aqui
2: pra galera de Santo Antônio aqui, né? E pra galera, sim, que tá ligadinho aí na programação.
0: Meu amigo Oswaldo, bom dia.
2: Um abraço aí, papai do céu, te abençoe, meu irmão.
0: Amém, amém.
2: E meu sogro Alverino aí no Montinho também,
0: abençoe
2: a Juliette.
0: Fez uma média com o sogro agora, né? Muito bem. Bom dia, vamos nós. Vamos acordar, pessoal.

0: Amor com a Thaíde Alexandre no Canta Brasil. Boa, né, gente? Ó, são 6h33 agora no Canta Brasil. 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Ó, são 6h33 do Canta Brasil. 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
11: 99 FM. Meu amigo Nel, variedade já tá acordado, tá? Meu amigo Nel, bom dia, Meire, bom dia. Faz um tempão que eu não te vejo, Meire. Bom dia. Capitão Natalício deixou a mensagem dele aqui também no Canta Brasil, né, capitão? Bom dia.
12: Bom dia.
11: Bom dia. Bom dia.
12: Uma sexta-feira abençoada com muita paz, muita saúde e felicidade. Que Deus nos abençoe.
11: Amém.
12: Nos proteja.
11: Amém.
12: Para sempre.
11: Amém.
12: Um bom trabalho.
11: Obrigado. Um abraço. Pessoal de Alcobaça, todo o pessoal de Alcobaça, bom dia. Pessoal de Prado, bom dia. Pessoal de Caravelas, bom dia. Muito obrigado aí pela audiência, pela companhia de sempre. Eu tô devendo uma música de Chico Rei Paraná, né? Bom dia, meu amigo Neo Variedades, bom dia. Já mandou um bom dia aqui pra mim também. Bom dia, meu amigo Oswaldo, também já mandou um bom dia pra mim. Bom dia, minha amiga Vanessa, já mandou um bom dia pra mim. Bom dia. Bom dia pra Márcia do Prado, também já mandou um bom dia pra mim aqui, também acompanhando o Canta Brasil. Muito bom, né? Muito bom, valeu, muito obrigado. É assim, Isaac, você sumiu hoje, hein, Isaac? Você sumiu, não foi? Agora não é bom dia, não. É bom dia pra você, tá? Mas não quero bom dia. Não, quem tá sumido é Arnaldo, né? Arnaldo, o que aconteceu com você? Arnaldo, bom dia. Maravilha, maravilha. É, você sumiu, você abandonou o amigo aqui, viu? Você abandonou, tá? Você abandonou seu amigo aqui, pode fazer isso não. Tá, maravilha? Pode não. Pode sumir assim não, rapaz. Apareça. Apareça aí, tá? Meu caro. Lebra, bom dia, Lebra. Cuidado do barco, Lebra. Tem que ir pro mar, velho. Trabalhar. Não trabalhar. Negócio é brincadeira, não. Viu? Não é brincadeira não, hein? pessoal aí do Oiteiro, alô, seu Jonas, bom dia, seu Jonas, bom dia, tudo bem, seu Jonas? Obrigado aí pela companhia. Alô, Luquinha, bom dia. Dona Maria, bom dia. Carlinhos, bom dia. Vazinel, bom dia. Toda a turma. Pretinho, que sumiu que eu vou te contar, hein? Bom dia.
10: Oi, Sivaldo. Bom dia.

0: Chico Rei Paraná no Canta Brasil. O que mata é a solidão. Opa, música boa, né? Bom, nós teremos mais um bloco daquele destinado aos políticos, né? Aos partidos políticos. Já já a gente volta na reta final do programa Canta Brasil, viu, gente boa? Bom dia.
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3: Vamos aqui, né, gente? Quase na hora de ir embora. Vou lembrando pra vocês o seguinte, ó. Daqui a pouquinho tem horário eleitoral obrigatório, viu? Às 7 horas, vai até às 7h25. 7h25 começa o Café Rural, viu, gente? 7h25 tem Café Rural, tá? Então vamos nós, Canta Brasil. Deixa eu ver como é que tá aqui meu tempo. Já tenho que tirar o time de campo? Hora de ir embora, viu, gente? Deixando um grande abraço a todos, agradecendo pelo carinho e pela audiência, agradecendo principalmente nosso bom Deus por ter permitido que estivesse aqui mais amanhã juntinho com você. Pois é, na sequência da programação 99, vem o horário eleitoral obrigatório, em seguida tem o Café Rural. Depois tem Vaninha, né? Com Manhã Mais. E meio-dia a gente se fala no Tribuna. Uma ótima sexta a todos.
4: Pode tornar-se um peixe.
3: Tchau, gente boa.

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2: Fala pessoal, eu sou Daniel Ferreira.
3: Eu sou Jaci Riachão e esse é o nosso É Nóis no Rádio. A nossa resenha boa sobre tudo que tá rolando nessa campanha pra governador aqui na Bahia. E é coisa, viu, Daniel?
2: É, Jaci, começou a campanha, agora muda tudo, é agonia grande. É bandeira pra um lado, paredão pro outro, Santinho chegando, o zap da família.
3: E os jingles, um melhor que o outro.
2: O Geroteio molha. Falando aí, Jerônimo, falando no homem que tem o molho, chegou um áudio de Gero aqui, bora ouvir?
4: Olá, Jaci. Olá, Daniel. Olha, eu estou aqui visitando as obras. Na condição de governador, não posso parar. 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
2: Bora, Gero, o homem tá pronto e tá querendo.
3: Querendo e podendo, viu? 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
2: E agora todo mundo acha que pode falar em mudança, viu, Jaci?
3: Sabe o que é mudança pra mim? 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Como foi comigo? 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
2: 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Tem candidato que muda de discurso, tem candidato que muda de lado. Tem candidato que muda até de cor.
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2: Oi, Iá, tudo bem?
5: Tudo bem, Daniel.
2: Me diga uma coisa, Iá. É verdade que Neto prometeu dar uma surra em Lula?
5: Sim. Na ocasião, ele declarou: o presidente da República, ou qualquer um dos seus que tiver coragem de se meter na minha frente, tomará uma surra.
2: Rapaz, que homem é esse, viu, velho? É bater em Lula, humilhar a Gero. Ele pensa que tá no tempo dos coronéis, né, Jaci?
3: Pois é, Daniel, esse tempo já se foi e o nosso governador é um de nós. 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
7: Eu vou colar também, companheira.
2: E pra você que ficou até aqui com a gente, muitíssimo obrigado. Fique ligado aqui no rádio e nas redes de Gero que logo mais a gente aparece.
3: Valeu e até o próximo programa. Porque
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2: 7h40.
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1: 7h56.
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7: É isso, gente. Bom dia a todos vocês. Tudo certinho por aí? Belezinha? Aqui também. Tudo organizado, né? Tudo impecável pra gente trazer mais uma programação pra você. E sextou na Rádio Mais, 8 horas 21 minutos. Como é que é o negócio? Sexta-feira, dia 28 de agosto. Ainda, gente, agosto? Ainda tem mais um tantinho de agosto. Gente, jogou o quê? 5 semanas? Nem vamos falar desse assunto, né? E sextou? E o povo fala, mas por que a felicidade do sextou se você tá trabalhando? A pior seria chegar na sexta, ter nada pra fazer, nem dinheiro pra ganhar e as contas, elas não param. Como diz o Cazuza, né? A gente podia pegar a música do Cazuza e trocar. O tempo não para e as contas também não. Então, claro, porque o final de semana, despontando aí, né? Então, dá bem que a gente tá trabalhando. Ou você já tá aí com currículos e tudo mais, ótimo. Mas sexta-feira eu vou deixar pra segunda. Deixa não, vai hoje. Você viu lá o anúncio? Vai que outra pessoa resolve ir hoje. E aí é o lugar que seria seu, né? Já passou batido? Deixa não com o tal do cavalo. Já ouviu falar o tal do cavalo selado, com sela de prata? Só passa uma vez? Pois é, então não deixa passar não. Oportunidade. Pra quem vai se divertir, pra quem tá procurando trabalho, quem tá trabalhando, essa programação é pra todo mundo. Galera que tá de folga, não é verdade? E você também que tá chegando em casa agora. Galera que trabalha à noite aí, bem-vindos. 30310099, mas é claro que eu não vou ficar sozinha aqui. É nunca, né? Não faz sentido. Vem pra cá, gente!

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dos grandes projetos, né, italianos, enfim, uma mistura também de britânicos, é que na época, né, da Eurodance, a Europa saía assim, que era uma beleza, e a gente gostava, né, porque tinha era qualidade e também tinha quantidade, só que a galera, né, se preocupava em fazer bem feito, e acabava que a gente teve aí um rio de boas músicas, mas tem também, né, gente, Baltimore, teve assim, tipo um modelo que dançava e fazia mímica, de que essa voz aí é do Jimmy McShane, não sei se é ou se, aí a gente nunca saberemos, deixa assim, né, o que não pode deixar pra lá, esquecer e falar nada, mais tarde eu vejo, não, é a saúde. Ah, tá com tudo certinho já, marcado pra fazer o quê? Começar? Isso mesmo, muito bem. 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E, né, com as mudanças aí, a gente tá trazendo agora a primeira bateria de signos. O senhor tá nesse? Então vem comigo!

0: importar com os resultados, apenas fazendo o que seja necessário pelo bem de todos. A cor para hoje é o vermelho.
1: Gêmeos.
0: Oi, gêmeos, não se pode dourar a pílula por muito tempo. Chega uma hora em que é necessário provar na prática seus talentos e habilidades, nem que seja para errar um pouco no começo, mas depois pegar o ritmo e seguir em frente. A cor para hoje é o laranja. Já, câncer, leão e virgem.
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1: Oi, já estamos por aqui. Nosso resumo de novelas está no ar. Nessa sexta-feira, o que rola em A Nobreza do Amor. Vou te contar agora. Hoje, Virgínia revela a Gendal sobre o amor de Alica e Tonho em sua carta. Niara conta a Alica que está gostando de Onildo. Dona Menina aconselha Tonho sobre seu caminho ao lado de Lúcia. Kênia humilha Pascoal e revela que se entregou a Dume. Bartô tem um pesadelo com Veneranda. Carrapato procura Belmira e encontra Geralda, que o acolhe em seu quarto. Ladice e Akin cuidam de Dume. Omar comenta com José que acredita que Alica se desviará de sua missão em Batanga por conta de Tonho. Sebastião cobra a promessa de Virgínia e a beija.
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0: Williams, Airplanes, na Rádio Mais, 9 horas 23 minutos. 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
0: 9 baianos afirmam terem sido vítimas de tráfico humano no Camboja, país localizado no Sudeste Asiático. O grupo de cerca de 20 brasileiros foi atraído por propostas de trabalho com salários em dólar, mas ao chegar no país, tiveram os passaportes retidos e é bem assim, sofreram violência e foram obrigados a aplicar golpes na internet. Esses golpes aí, olha, mas como assim? Não tem como fugir? Se você não fizer, você não come, não dorme, eles não são maltratados, entre aspas, né? Come, dorme, tem um canto, água, tudo certinho, banho, né? Coloca como se estivesse cuidando deles. Não, quando daqui a um tempo vocês voltam para casa. Essa é a ilusão. Além dos baianos, o grupo de brasileiros é formado por pessoas do Rio de Janeiro, Alagoas, Sergipe e Minas Gerais. Atualmente, as vítimas estão em Madagascar, país da África Oriental. Em nota, o Itamaraty informou que recebeu pedidos para apurar o caso junto às autoridades de Madagascar. A Secretaria de Justiça e Direitos Humanos da Bahia também acompanha a situação e informou que as providências diplomáticas para o retorno do grupo estão sendo adotadas. Que maravilha, não é? O pessoal dos direitos humanos trabalhando do jeito que tem que ser. Mais de 1.500 pessoas estão desaparecidas após a avalanche repentina atingir a região do Himalaia, na fronteira entre o Nepal e o Tibete, na China. O número de mortos chegou a 552 nos dois países, segundo as autoridades locais. No Nepal, a polícia informou hoje que 547 pessoas morreram. Na China, a emissora estatal CCTV registrou 5 mortes e informou que outras 558 pessoas continuam desaparecidas no lado tibetano da fronteira. As equipes de resgate continuam as buscas em meio à lama e aos escombros deixados pela enchente que ocorreu na última quarta-feira.
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2: Olá, de volta na programação. Agora você de Câncer, Leão e Virgem.
1: Câncer.
2: Oi, Câncer. Cuidado com o que você deseja, para não correr o risco de se amarrar a resultados que, quando acontecerem, se mostrarem contrários à satisfação que você buscava. Passe em revista seus desejos. São armas perigosas. A cor para hoje é o azul.
1: Leão.
2: Oi, Leão. O desvario corre solto por aí. É preciso alguém agir com sensatez, mesmo correndo o risco de receber críticas pela tentativa de colocar tudo de novo nos trilhos. Vale a pena a tentativa, vale a pena modificar o rumo. A cor para hoje é o vinho.
1: Virgem.
2: Oi, Virgem. Tenha cuidado para não assumir a responsabilidade de tudo com a alma motivada pela boa vontade. Porque este é um momento de grande complexidade e as pessoas costumam ser bastante injustas quando agem sob pressão. A cor para hoje é o rosa. Já já, Libra, Escorpião e Sagitário.
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1: Oi, por aqui tem resumo de novelas. Atenção que eu vou te contar tudo que rola nessa sexta na novela Por Você. Hoje Vanessa faz um acordo com Junqueira. Yara sugere que Bela se aproxime de Lucas. Peixe convida Suelen para sair e Dalila sente ciúmes. Ricardo comenta com Bela que acredita que Gabriel ainda tem sentimentos por ela. Carmela agradece Bela por salvar sua vida e a do seu bebê. Toy contrata Mike para trabalhar em sua barraca na feira. Leandra se sente frustrada com Vitor. O advogado anuncia a Bela que ela ganhou a guarda provisória. Peixe, Glorinha, Ítalo e Samuca se preparam para fugir da casa de acolhimento.
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1: Olá, de volta na programação. Agora você de Libra, Escorpião e Sagitário.
0: Libra.
1: Oi, Libra. Do jeito que andam as pessoas, bastante transtornadas e desorientadas, não se pode esperar que aquilo que foi combinado proceda sem sobressaltos. É preciso verificar cada detalhe do que tenha sido combinado. A cor para hoje é o preto.
0: Escorpião.
1: Oi, Escorpião. Por mais atrapalhadas que sejam as pessoas com que você precisa compartilhar essa parte do caminho, há coisas que só elas podem fazer acontecer e por isso seria melhor continuar apostando na harmonia. A cor para hoje é o roxo.
0: Sagitário.
1: Olá, Sagitário. Seria impossível colocar em prática tudo que foi combinado, mas é preciso sair da teoria o mais rapidamente possível e começar a verificar na dimensão concreta o alcance real de todas essas lindas teorias. A cor para hoje é o creme. Daqui a pouquinho, Capricórnio, Aquário e Peixes.
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2: Olá, já estamos por aqui com o resumo da novela Quem Ama Cuida. É todas as emoções reservadas para hoje à noite. Eu antecipo e conto para você agorinha. Hoje Nancy aceita ajudar Adriana. Carla resolve disponibilizar para Pedro um arquivo que guardou de Dalto. Joel comenta emocionado para Nancy, que sentiu a presença da mãe Francesca. Pilar aceita a volta de Brigitte para casa a pedido de Ingrid e Rafael, sob algumas condições. Pilar vai até a casa de Fábia pedir para Brigitte voltar para casa, mas a filha não aceita. Adriana e Pedro comemoram quando Liris os avisa que Ulisses decidiu vender sua parte na joalheria.
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25: 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O pessoal tá comigo aqui no 3031-0099. Bom dia pro Manuel, todo o pessoal aí de São Paulinho. Bom dia também para quem mais que pediu para mim aqui. Um super som, não é? A Wanda Lúcia, do assentamento modelo, também pediu um aquarela belíssimo. Meu nobre cavalheiro tá pedindo Oswaldo Montenegro. Bom dia pra você, Pietro. Ô, Max, também apareceu aqui no nosso programa 3031-0099.
26: Oi, Vaninha, bom dia.
25: Bom dia.
26: Aqui é a Josélia do Itaitinga, viu, Vaninha?
25: Manda aí.
26: Tô passando aí pra desejar a você uma sexta-feira cheia de bênção, cheia de paz.
25: Valeu.
26: E quero ouvir uma música de Amado Batista, viu? Pode ser qualquer uma de Amado Batista.
25: Beleza.
26: Para oferecer pra todos que gostar da música. E um vizinho da gente aqui chamado Nenê, mora na Pixixica.
25: Tá
26: ele
25: bom.
26: Ouça muito seu programa,
25: tá bom,
26: viu,
25: Nenê?
26: Essa música também é oferecida pra ele. Bom dia e uma ótima sexta-feira.
25: Vocês também, um abraço, pessoal da Pixixica. 99!
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9: Comer um pedaço de bolo na festa de aniversário ou exagerar na sobremesa do domingo não vai jogar todos os seus treinos no lixo. O grande problema não é o doce isolado que você comeu, mas o sentimento de culpa que faz você chutar o balde no resto da semana. Entenda que um deslize na alimentação é algo perfeitamente normal na vida de qualquer pessoa saudável. Em vez de se punir ou querer fazer jejuns malucos no dia seguinte, apenas volte para sua rotina normal de água, salada e exercícios. Mantenha a constância e siga firme no seu caminho.
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1: Olá, de volta nesta sexta-feira com as últimas dicas astrais, Capricórnio, Aquário e Peixes.
0: Capricórnio.
1: Oi, Capricórnio, nada é fácil ou simples, mas tampouco sua alma há de considerar que a vida seja complicada demais para se poder administrar. Há sempre uma tentativa de equilíbrio em andamento entre o fácil e o complicado. A cor para hoje é o violeta.
0: Aquário.
1: Olá, Aquário. Explicar a loucura alheia na tentativa de entender o que está acontecendo é um exercício sem garantia de dar certo. Mas, pelo menos, cria o precedente para haver uma boa conversação a respeito de temas importantes. A cor para hoje é o cinza.
0: Peixes.
1: Oi, peixes. Dá trabalho, mas brinda com recompensas também. Portanto, não se detenha a elaborar queixas ou especulações de como tudo poderia ser diferente. Sua alma se encontra neste momento com uma grande oportunidade nas mãos. A cor para hoje é o azul claro. Galerinha, obrigada pela companhia. Beijo e até a próxima. Tchau.
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0: E aí, balançou? Se não o corpo todo, pelo menos o pezinho, já tá ótimo, né? 10:03. A gente vem aqui no 30310099 de novo. Mandar um beijo especial pra Joselita, do Itaitinga. É Josélia? É, Josélia e Joselita. Gêmeas! Pessoal pedindo pra gente aí, Luan Santana também.
1: Bom dia, Vaninha. Bom dia. Primeira vez que eu tô participando com você.
0: Bonitinho. Bem-vinda.
1: Aqui é da Ajuda de Caravelas.
0: Fala da Ajuda.
1: Eu assisto sua rádio todos os dias, seu programa.
0: Que maravilha.
1: Gostaria que você passasse a música de Luan Santana pra mim.
0: Isso.
1: Coração Cigano, pode ser?
0: Uhum.
1: Bom trabalho aí pra você.
0: Ok.
1: Ofereço pra mim, pra quem gostar da música. Bom trabalho aí pra você e fica na paz do Senhor.
0: Obrigado, minha querida. Você também.
1: Ouvindo você pela Alexa.
0: Oi! Alexa, toca aí, 99. Já foi. Você viu? Pois é. Um beijo pra você, minha linda. Tudo de bom, da Ajuda? Pessoal de Caravelas também, né? Ligados aqui com a gente. Pronto.

0: Já tá aqui. E se não tiver, vai daqui a pouco. Com a Alexia, sem a Alexia. Aqui tinha Creuza, lembra? Mas daí foi fazer um tal de uma especialização lá na Holanda, gente. Foi pra lá, não voltou mais nunca.
1: Bom dia, Vaninha. Tudo bem com você? Aqui quem fala é Vanusa do Bairro de Fátima, passando pra pedir uma música do Biafra, Sonho de Ícaro. Okay. Ofereço pra todos que estiveram ouvindo, vai pra você também. E um ótimo final de semana, tá bom? Abraço, beijo.
0: Abraço, obrigado, minha linda. Vamos agora direto, já que o pessoal tá todo comigo aqui, ó. 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
3: E hoje estreia a nova novela da Rede Record, a novela que se chama Iludida, um fenômeno turco que conquistou mais de 60 países e finalmente está na TV brasileira. A nova novela da Record acompanha a trajetória da doutora Asia, uma médica respeitada que descobre a traição do seu marido, o Volkan, com quem tem um filho. Ao perceber que as pessoas com quem mais confiava sabiam da vida dupla do companheiro, ela recusa o papel de vítima e arquiteta um plano frio e meticuloso de vingança para desmascarar a farsa e retomar o controle do seu destino. Então prepare-se para um suspense psicológico envolvente e cheio de reviravoltas. 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

0: moda, a tendência do color block é perfeita para criar produções impactantes e cheias de contraste. Então misture cores complementares, marcantes, como verde ou laranja. É para criar um visual alegre e super fashionista. Modelagens amplas e mangas volumosas trazem movimento e garantem que o look continue muito confortável para dar um passeio. Então solte sua criatividade, divirta-se na hora de se vestir e aproveite a chegada do final de semana com muito mais estilo.
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2: E nossa programação daqui a pouquinho de volta com mais uma sequência. 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
2: Bem lembrado, vamos de Sam Smith e Normani. Que chique, né? Não vamos estar lá no Mercado Livre Arena, mas a gente está aqui na programação e nada nos impede de trazer esta canção. 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
1: Olá, boa sexta-feira. Eu sou a Kelly Gomes e começamos mais um Aroma e Sabor aqui, ó. E hoje, pra você, a gente vai trazendo uma receitinha mais leve. Salada de atum e bem proteica também. Então, vem aproveitar e anotar os ingredientes. São 2 latas de atum de 170 gramas cada. 1/4 de xícara de maionese. 1 talo de aipo picado. 2 colheres de sopa de cebola roxa cortada em cubos. 2 colheres de sopa de salsinha, cebolinha ou outras ervas. 1/2 colher de sopa de mostarda. E sal e pimenta do reino a gosto. E faz assim. Escorra o líquido das latas de atum e numa tigela você vai adicionar o atum, a maionese, o aipo, a cebola, as ervas, a mostarda, o sal e a pimenta. Mistura bem todos os ingredientes até que você deixe tudo bem homogêneo. Se você quiser uma textura mais cremosa, é só colocar então um pouco mais de maionese. Aí você pode apreciar a sua salada de atum em um sanduíche, pode também embrulhar em um alface ou então até acompanhada de outros ingredientes da sua preferência. Aí é com você, mas a salada de atum a gente já te passou a receita. Boa sexta-feira para você, inclusive pode até fazer essa salada de atum para colocar no lanchinho e fazer um piquenique nesse final de semana, que tal? A gente volta a se encontrar segunda-feira. Tchau, tchau.
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pedacinho do legado do David Bowie, Ashes to Ashes, 10h58. Bem-vindos à programação 30310099, a galera participando. 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E um dos mais importantes conjuntos de peças de ouro da Idade do Bronze na Europa foi alvo de um roubo na madrugada de quinta-feira na Espanha. Já vi isso aqui em filme, né? Não roubo, as peças. Criminosos invadiram o Museu de Vilhena na província de Alicante e levaram tudo que estava por lá, viu? Levaram todo, né? Ou parcialmente chamado Tesouro de Vilhena. Porque eles tem que dar uma olhada, né? Com que peças foram levadas? A coleção é formada por cerca de 60 peças produzidas há aproximadamente 3 mil anos. E aconteceu de novo, né? Eles têm feito muito isso aí nos museus do mundo afora. Cá pra nós, gente, tem cara de encomenda. Mercado negro, você entendeu, né? Um tornado atingiu a vila de Pomas, na região de Audi. É isso mesmo, a marca do carro, no sudoeste da França.

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7: Meio-dia 26 da 99 FM. Olá, boa tarde. Estamos chegando com mais uma edição do Tribuna Popular. Hoje é sexta-feira, dia 28 de agosto de 2026. A partir de hoje, durante esses próximos dias, teremos o horário eleitoral obrigatório, então uma mudança em nossa programação, Tribuna Popular, começando 25 minutos mais tarde, mas a gente conta sempre com a sua audiência. No programa de hoje vamos falar sobre o Festival Municipal de Teatro Estudantil, que vai acontecer aqui em Itamaraju. Vamos falar sobre o Intermunicipal 2026, o futebol, também o futebol da aldeia e ainda a Copa Rural que acontece em Prado. Vamos falar sobre a sessão da Câmara de Vereadores de ontem à noite, as discussões de ontem à noite. E ainda aqui no Tribuna tem Alexandre Garcia com o que acontece no mundo político.
8: Nosso encontro de hoje, um assunto que é recorrente, né? O desrespeito do Supremo à própria Constituição. E Lula agora parece que não encontraram dinheiro público no financiamento do filme Dark Horse. Lula agora vai ter que arcar sozinho com o ônus do filho. Ele está fazendo lobby para o filho, que é lobista, né? Conversa com o advogado do filho. Agora dizem que ele mandou o diretor da Polícia Federal buscar uma conversa com André Mendonça. Eu não sei que conversa é essa, qual é o interesse, por que que o chefe do Poder Executivo está preocupado com desvios, com venda de influência, tráfico de influência e investigações sobre tudo isso no Supremo. Claro que se ele está preocupado, ele tem algum interesse, e o interesse é paternal, certamente. Detalhes daqui a pouco no nosso encontro diário. De Brasília, Alexandre Garcia.
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7: Pois é, já estamos de volta, meio-dia e 28 na 99 FM. 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
7: Fala aqui de cultura. Festival Municipal de Teatro Estudantil acontecendo em Itamaraju. Tô aqui com Douglas Souza, que é o idealizador deste festival. Boa tarde, Douglas, seja bem-vindo ao programa Tribuna Popular.
9: Boa tarde, Sivaldo Miranda. Boa tarde a todos os nossos ouvintes aí da Rádio 99 FM, a Rádio Mais.
7: Fala pra mim que ideia foi essa, como surgiu essa ideia de criar em Itamaraju, de ter um festival municipal de teatro estudantil?
9: Bom, já o pessoal que acompanha minha trajetória sabe, quem não sabe fique sabendo agora, eu tenho um mestre no teatro que se chama Rai Alves. Com ele eu fiz a minha primeira oficina de teatro. Dessa oficina ele enxergou em mim algum talento para poder atuar e também gerir um grupo. Resolvemos montar um grupo, tô resumindo bem a história, tá? Uhum. Então montamos o nosso primeiro grupo de teatro aqui, fizemos nossa primeira peça comercial, começamos a rodar na região. Através disso, a gente percebia o quanto as nossas oficinas para montar elenco impactavam na vida das pessoas. E nós pensamos em levar isso para uma escala maior. Uhum. Então, nós fomos procurados para fazer peças pela região aqui, não só em Itamaraju. E conforme a nossa caminhada foi andando, o nosso amigo Teia, que era vice-prefeito de Itamaraju à época,
7: sim,
9: nos convidou para ter uma conversa a respeito disso. Então, nós juntos, Teia, Rai Alves e eu, nós nos reunimos para conversar de como a gente poderia expandir isso. E a gente pensou que seria uma ótima ideia a gente montar grupos de teatro nas escolas. E aí a ideia foi escalando até chegarmos na ideia de por que não fazer um festival reunindo todas as escolas do município, entende? Então, certo, eu não sou o pai da criança sozinho, isso foi uma construção, uhum, não existe alguém que definiu isso. A gente só foi criando e querendo trazer cada vez mais o teatro para a vida da sociedade em Itamaraju. E encontramos nas escolas um excelente caminho, porque as crianças estão crescendo, vão ter o primeiro contato com o teatro, seja qual for a profissão que elas vão seguir na vida, as técnicas que eles aprendem ali podem levar para a vida, seja um locutor, seja um cantor, ator, seja o que for, um advogado, todo mundo que precisa se comunicar, um professor, todo mundo precisa saber, entender, aliás, de comunicação e como se expressar da forma mais clara. Então é isso, não existe um pai da criança, existe um movimento que foi crescendo dessa vontade genuína de trazer para todas as pessoas de Itamaraju o contato com o teatro e aquelas pessoas que forem se apaixonando pelo teatro como eu, irem aderindo a grupos e a movimentos culturais aqui na cidade.
7: Como está sendo para esses alunos que você já manteve esse contato, como eles estão absorvendo essa ideia?
9: É sempre, quase sempre, com muita alegria que eles, sim, recebem. Alguns recebem com preocupação quando imaginam que vão ter que estar no Cine Teatro Orion, né? Porque eles nunca se apresentaram no palco de um teatro. E lá nós temos espaço para 200 e poucas pessoas, se não me engano. Então, na hora que a gente conta para eles que eles vão estar ali num festival representando a escola deles, o grupo teatral da escola deles, perante tantas pessoas, eles ficam meio temerosos. Mas é coisa de 15 minutos. Mas você começa a conversar, faz a dinâmica e eles todos se apaixonam também.
7: Mas pra chegar até o Cine Teatro Orion tem uma trajetória aí, né?
9: Tem. Nós começamos já, é isso. O pessoal aqui da cidade vai ver o festival em novembro.
7: Uhum.
9: Porém, a parte preparatória já tá acontecendo há mais de um mês. E há pouco tempo nós anunciamos para a cidade que o festival está vindo aí, mas nós já estamos junto com os diretores de cada escola do município que tenham alunos de 12 anos acima, montando esses grupos dentro das escolas, passando informações técnicas, e já começaram também as visitas técnicas, onde eu me reúno, eu tenho ido a cada escola e me reunido com o diretor da escola, o professor ou membro do corpo de trabalho ali da escola que esse diretor escolheu para ser o diretor de elenco. Então o meu trabalho é capacitar essa pessoa a extrair o melhor possível dos seus alunos, passando técnicas, dinâmicas de ensaio e pontuando ali as necessidades em cima do roteiro de cada um. Então, nessa visita técnica, eu falo com o roteirista da escola, o diretor de elenco da escola e o diretor da própria escola. Ali a gente tem uma conversa em torno do roteiro, ajustando a melhor forma de apresentar aquilo, de uma forma que as pessoas entendam a narrativa e que se emocionem, porque essa é a proposta do teatro, causar emoção.
7: Uhum.
9: Então, todas as peças serão baseadas no tema, no gênero humor. Porém, a gente sempre tenta trazer também aquela parte de drama em cada história para ter aquele balanço, né, nas emoções para quem assiste. Feito essa visita técnica, a gente parte no mesmo dia ainda para a técnica propriamente dita ser passada para os alunos na oficina de teatro.
7: Certo.
9: Então ali eles têm o primeiro contato, fazem as primeiras dinâmicas, descobrem os seus papéis. Enfim, revigorante cada vez que a gente olha no rosto de cada aluno, encantado, ao mesmo tempo assustado, outros extremamente empolgados e entrando ali nos papéis. Começam todos tímidos. Você pergunta, quem aqui já fez teatro? Ah, eu não. Quem aqui tá preocupado ou tá com vergonha, timidez? Ninguém. Todo mundo, ah, eu tô tranquilo. Você chama pra frente, então vem cá. Você pega aquela pessoa mais animada, vem cá. Então vamos lá, vamos começar a falar. Você dá um personagem pra pessoa na hora e pede pra ela dizer uma frase. Na hora a pessoa dá aquela travada. E aí...
7: Frio na barriga.
9: Exato, você percebe na carinha deles, assim. Sim. Mas vão se soltando, então tem sido dinâmicas ótimas, onde a gente passa ali o básico do teatro, posicionamento, projeção de voz, expressão corporal, aquela questão de você dar vida a outra pessoa, de que ali no palco não é mais você quando você tá interpretando. Fazemos uma dinâmica pra eles sentirem
7: na pele. Ali no palco é aquele personagem, não é?
9: Exato, não é mais a pessoa. Então, assim, todos nós somos teatro. Embora nem todos façamos teatro. Porque o teatro é o quê? É a escolha da fala, é a escolha da roupa com que a gente vai sair, é a escolha da postura que a gente vai adotar, da nossa persona no dia, por exemplo. Aqui, você é o Civaldo Miranda, comunicador. Na sua casa, brincando com uma criança, por exemplo, da sua família, você já vai ser o tio, o pai, o avô, que vai estar ali todo brincalhão. É uma outra postura.
7: Eu tenho um amigo que a gente sempre... O Alan é o nome dele. A gente se encontra e ele fala assim, você pra mim é o Silvio. Porque ele me conheceu por Silvio, era o meu apelido de família, Silvio. Aí você pra mim é Silvio, não é Civaldo Miranda.
9: Pois é, pra ele, o seu personagem na vida real é o Silvio. Então, todos nós somos teatro, certo? Ao mesmo tempo, nem todos fazemos teatro, que é o quê? O que é o teatro? É pegar tudo que existe na vida e entregar intenção. É a intencionalidade que conta. Então, quando você se veste com uma intenção, quando você tem um texto com uma intenção, você está fazendo teatro, estando no palco ou não. Então, é essa ideia que a gente tenta passar para eles. Primeiro, não são eles, eles têm que dar vida para outra pessoa. E aí a gente ensina a construir essa outra pessoa. Então, a gente faz o background, mesmo que não vá sair na peça, por exemplo, ele tem que saber de onde essa pessoa veio, como ela anda, como ela fala, como ela pensa, como ela reage. Tudo isso é passado, esse universo humano é passado para cada aluno que às vezes não tem a noção de que fazem tudo isso, de que são tudo isso e podem dar vida a outra pessoa que também faz tudo isso, para que a interpretação deles seja cada vez mais rica, né?
7: Por conta do horário eleitoral, a gente estourou o tempo.
9: Nossa senhora, é que passou rápido, gostoso demais. Conversar sobre
7: não,
9: isso, passa
7: é gostoso,
9: muito rápido.
7: Cara, gostou aqui, impressionado. Nós vamos combinar um outro dia... Que você também tá na correria, né?
9: Muito.
7: Não precisa citar
9: muito.
7: O que é aqui, mas eu sei que você tá na correria. Vamos marcar
9: graças
7: um outro
9: a Deus,
7: dia,
9: né?
7: Para você. A gente vai tirar mais um tempinho a mais para a gente bater um papo sobre isso, porque eu tenho mais perguntas a fazer. A
9: perfeito.
7: Curiosidade é muito.
9: Né?
7: Mas o tempo com esse negócio do horário eleitoral, a gente tem que obedecer à risca, né? Eu
9: tá.
7: quero. Sim, pode falar.
9: Não, só para encerrar aqui, queria agradecer ao Miguel Xavier, que acreditou nessa proposta, abraçou essa proposta e trouxe todas as condições que a gente possa realizar agora, não só o festival, quanto um calendário inteiro para o teatro. Então, um abraço ao Miguel Xavier, toda a equipe da Secretaria de Cultura, obviamente também a Prefeitura, que subsidia tudo isso e apoia também, já tivemos o apoio direto, formal. E ao Roberlan também, o secretário de Educação aqui da cidade, que, inclusive, foi o primeiro campeão no primeiro festival, porque o Médici foi o campeão e o diretor era justamente o Roberlan. Então ele entende muito o tamanho da transformação que isso traz e isso contou pontos a nosso favor para que ele falasse, ótima iniciativa também.
7: Assinou
9: junto ao
7: embaixo.
9: Miguel. Então, muito obrigado a todos que estão possibilitando que a gente traga isso para a cidade.
7: No próximo papo que eu tiver aqui com o Douglas, a gente vai falar, porque ele quer, com tudo isso, criar aqui, ter um calendário...
9: Um calendário para o teatro.
7: Para o teatro aqui em Itamaraju. Obrigado, Douglas.
9: Muito obrigado, Civaldo. E, enfim, obrigado a todos os ouvintes da 99 FM. Deus abençoe a todos. Tenham um excelente dia e até breve.
7: Valeu. Bom casamento. Não é dele não, viu, gente?
9: Não, já tive minha cota de casamento na vida. Vamos lá casar minha sobrinha amanhã, lá em
7: tá
9: Prado.
7: Tá certo. 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
7: Daqui a pouquinho aqui no Tribuna nós vamos falar sobre futebol.
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9: 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Falar aqui de futebol. Neste domingo, a Copa Rural volta ao lugar onde começou e terá 9 jogos. A terceira rodada da competição promete disputas acirradas. Boa tarde, Fábio Alomba. Fala pra gente da rodada deste domingo da Copa Rural aí no município de Prado. Boa tarde.
10: Boa tarde, Sivaldo Miranda. Boa tarde, ouvinte da 99 FM. Sivaldo Miranda, essa rodada da Copa vai voltar para a Arena Zedu domingo agora. E quero convidar vocês, ouvinte, vocês das comunidades vizinhas, para estar participando dessa nova rodada. Vai ser mais uma rodada que vai ser um show, um espetáculo à parte. Futebol é isso, né, Sivaldo Miranda? Futebol é paixão, é amor, é respeito. Isso tudo envolve ao futebol. E olha só, Sivaldo Miranda, domingo agora vai ter 9 jogos. E desses nove jogos, o normal é 8 jogos, mas como teve um jogo na rodada passada que foi adiado, que foi a Pequi, a aldeia Pequi, o time do Pequi Chohan, contra os meninos da Vila. Então, domingo agora, eles já vão abrir essa nova rodada. Eles abrem, eles vão ter 2 jogos. Então, por isso que tá na tabela aí 2 jogos da Pequi Chohan e os meninos da Vila. Eles jogam o primeiro e o quarto jogo, o menino da Vila faz o segundo jogo dele. E o penúltimo jogo, a Pequi Chohan faz o outro jogo.
9: Beleza.
10: E desde já agradecer a todos, né?
9: Muito
10: que
9: bem.
10: Estão participando. Sem vocês, essa Copa não teria acontecido. E agradecer também o nosso patrocinador, Franco Baldo. Franco Baldo, tamo junto, meu irmão. Dizer para você aí, muito obrigado por estar nos apoiando, nos ajudando nessa área que é tão carente na nossa região, o esporte. E obrigado, Sivaldo Miranda, obrigado, 99 FM. Deus abençoe a todos.
9: Valeu, Fábio, muito obrigado. Tá aí, portanto, a Copa Rural que está acontecendo no município de Prado. E lá vamos para cá. Acontece neste domingo, a gente falou ontem, a gente fala hoje aqui, reforçar, o torneio de futebol lá na aldeia do Pé do Monte. É isso, Darlin Correia, boa tarde.
1: Boa tarde, Sivaldo Miranda. Boa tarde aos ouvintes da 99 FM. Meu amigo Sivaldo Miranda, nesse domingo, dia 30, a partir das 8 horas, será realizado um grande torneio de futebol na aldeia Pé do Monte. Torneio esse que tem a organização do nosso amigo Barrão. E lembramos que serão apenas 16 times que vão participar desse grande torneio, com premiação para o time campeão, premiação para o segundo colocado, troféu de artilheiro e também troféu para o goleiro campeão do torneio. Lembramos que sempre quando tem torneios na aldeia Pé do Monte, é casa cheia, o campo lá é só site. Você que não vai, né? Não tem programação para ir para lugar nenhum nesse final de semana, compareça lá e vai prestigiar esse grande torneio de futebol society, que a expectativa é de casa cheia lá na aldeia Pé do Monte. E mais uma vez aqui queremos agradecer, né, a 99 FM, nosso amigo Sivaldo Miranda, por estar sempre apoiando os eventos esportivos aqui de Itamaraju e região.
9: O Darli, mas tem mais, Darli. Eu quero que você fale também sobre a caravana das boleiras aqui de Itamaraju, futebol feminino.
1: Boa tarde aos ouvintes da 99 FM. Meu amigo Sivaldo Miranda, sábado teremos aí a Copa de Futsal Femininos de Bairro da cidade de Itamaraju, e o local que vai receber a caravana das boleiras da cidade de Itamaraju será a quadra do bairro Bela Vista. A partir das 13 horas a bola vai rolar lá, né, com as boleiras aqui da região. Teremos o primeiro jogo, Prima City do bairro Primavera vai enfrentar o time do Alho, né? Lá da comunidade do Alho. E às 13h30, as donas da bola vai enfrentar o Oriente. E também às 14 horas entra em quadra La Fênix versus o Real City. E às 14h30 teremos Topa Tudo versus Assentamento Bela Vista. E também queremos mais uma vez aqui, em nome das boleiras aqui da cidade de Itamaraju, agradecer a 99 FM, nosso amigo Sivaldo Miranda, por dar a oportunidade de estar divulgando aí a Copa de Futsal Femininos de Bairros, né? Que todo mês é realizado em um bairro diferente aqui na cidade de Itamaraju. Valeu, Sivaldo Miranda. Um abraço a todos os ouvintes aí da 99 FM. Não esqueça, sábado, a partir das 13 horas, a caravana das boleiras do futsal de Itamaraju estará na quadra do bairro Bela Vista.
9: Muito bem, Darlin, muito obrigado. É, muito obrigado. Agora 12h52 na 99 FM. 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Meio-dia 53 da 99.
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9: Daqui a pouquinho nós vamos falar sobre política, o que aconteceu ontem na Câmara de Vereadores, falar também da entrega de mudas que aconteceu hoje aqui em Itamaraju.
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7: 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Aliás, 1:03 na 99 FM, que aconteceu ontem. Mais uma sessão ordinária da Câmara de Vereadores de Itamaraju. E, claro, em meio a tantos, algumas indicações que foram apresentadas, tivemos também lá no grande expediente, o pronunciamento de alguns vereadores, entre eles o Felipe da Vaz Alegre, vereador Felipe da Vaz Alegre, que chamou atenção para a questão do serviço de ortopedia, né? Serviço de ortopedia no Hospital Municipal de Itamaraju. E o vereador Felipe da Vaz Alegre falou à nossa reportagem sobre o seu pronunciamento.
8: Final da sessão da Câmara de Vereadores de Itamaraju, desta quinta-feira, começar com o vereador Felipe da Vaz Alegre, que falou sobre uma questão que está sendo reivindicada em muito Itamaraju, que é o retorno do serviço de ortopedia. Vereador, boa tarde.
9: Não, você falou sobre isso.
8: Eu estou gravando de novo. Vai tudo junto. Boa. Agora vai editar.
9: Pode ir.
10: Boa tarde, Civaldo. Boa tarde a todos os ouvintes da 99. Civaldo, é isso mesmo. Nessa sessão, nós pedimos aqui no plenário da Câmara de Vereadores que o prefeito Jorge Almeida retornasse com o serviço que tinha em Itamaraju. Você que está em casa se lembra, antigamente, quando a pessoa quebrava um braço, ela tinha que ir para Teixeira de Freitas, pegar um cartão de SUS de lá e dizer que era de Teixeira de Freitas. Isso mudou quando o doutor Marcelo pegou a prefeitura e ele trouxe esse serviço com médicos como o doutor João, o doutor Cristiano, e esse serviço passou a ser ofertado. O prefeito Jorge Almeida entrou, cortou esse serviço. Então a minha fala foi no sentido de pedir a ele que retorne esse serviço, porque quando o paciente ele chega no hospital de Itamaraju, lá ele é internado, sobe pro quarto, fica 15 dias para operar um dedo do pé, por exemplo, e esse dedo do pé se opera em Itamaraju, porque médico de qualidade tem como o doutor João, doutor Rodrigo, o próprio doutor Cristiano, que infelizmente foi mandado embora. E o nosso pedido é, prefeito, abra novamente o centro de ortopedia no hospital de Itamaraju. Não é justo que as pessoas esperem 15 dias para ser operado de um dedo do pé.
8: Vereador, mudando de assunto, tivemos aqui uma outra questão que foi lida ali, que o grupo dos oito deu entrada num pedido de CPI nesta casa.
10: É verdade, nós apresentamos um requerimento para a abertura de uma comissão parlamentar de inquérito para apurar indícios de irregularidades no contrato da empresa Movar. Desculpa. A gente recebeu algumas informações de que serviços eram pagos e não estavam

0: sendo prestados. Então a CPI possui um caráter fiscalizatório, vai apurar e aqui a gente não faz julgamento nenhum prévio. Se houver um erro, ele será apurado e os culpados serão julgados na forma da lei. E eu quero fazer um agradecimento ao presidente da Câmara que leu o requerimento, vai encaminhar para as comissões e isso que tem que ser o poder legislativo, plural.
1: Conversei com o vereador Felipe da Vaz Alegre sobre a sessão da Câmara desta quinta-feira. Obrigado, vereador.
0: Muito obrigado, Sivaldo. Muito obrigado à Rádio 99 por dar voz à oposição. Esse deve ser o jornalismo plural e democrático.
2: Esse é o espírito, né? Agora, 12:00, aliás, 1:07 da 99 FM. Nós ouvimos também o vereador Rubens do Hospital.
3: Ainda se tratando dessa reunião da sessão da Câmara desta quinta-feira, eu vou conversar agora com o vereador Rubens do Hospital. Vereador, foi questionado nesta noite o serviço de ortopedia do hospital de Itamaraju que foi retirado. Gostaria que o senhor fizesse aí uma avaliação e como o senhor vê essa situação aqui em Itamaraju. Boa tarde.
4: Boa tarde, Oswaldo Miranda. Boa tarde, ouvintes da 99 FM. Prazer estar falando com vocês. Obrigado, Sivaldo, por vocês estarem aqui sempre cobrindo a nossa sessão legislativa e levando as informações ao povo de Itamaraju. Bem, Sivaldo, aqui é uma casa de leis, né? Uma casa que os vereadores têm o direito de cobrar, de fiscalizar, e isso é feito por todos nós, né? O que nós temos que evitar aqui é a politicagem. Eu acho que a política existe, está aí, mas a politicagem não pode prevalecer as boas ideias, os debates, não. Levar informação errada, isso é um crime à população. Pois nós temos, sim, serviço de ortopedia no Instituto Maraju, apesar de não ser referenciado. Quem é referenciado para ortopedia é o Costa das Baleias, em Teixeira de Freitas. Mas, mesmo assim, nós temos serviço de ortopedia aqui, sim. Nós temos três ortopedistas no município de Itamaraju. Os três credenciados ao município e atende também na Policlínica e no Hospital Regional de Itamaraju, inclusive fazendo cirurgias. Lógico que cirurgias de grande porte nós não fazemos, não. Cirurgias de grande porte nós não temos estrutura ainda para fazermos. Então essas cirurgias são encaminhadas, são aguardadas e levadas para o Costa das Baleias, através do SUREM. Né? É evidente que essa fila, às vezes, ela demora um pouco, até por causa da demanda. São muitos acidentes, são muitos casos, às vezes demora, e daí vem a sensação das pessoas, que lógico, a gente também compreende, a pessoa que tem um acidente com uma fratura quer logo resolver, mas infelizmente nós não estamos habilitados a isso, né? Como eu falei, tem uns procedimentos que aqui faz, porque nós temos uma estrutura mínima para fazer. Agora, por exemplo, você tem uma fratura de fêmur, que é uma fratura maior, onde exija de repente uma UTI, né? Nós não vamos colocar o paciente em risco. Esse paciente tem que ficar aqui aguardando a vaga no Costa das Baleias, que é a referência de todos os municípios aqui do extremo sul da Bahia. Então, às vezes, as pessoas cobram, que parou o serviço de ortopedia e tal. Eu acho que não parou, o serviço continua. Evidentemente que precisa cada vez mais melhorar. Nós sabemos das dificuldades que nós temos, que o prefeito tem. É um serviço caro também, mas na medida do possível, a prefeitura está ajeitando as coisas, né? Eu tive inclusive com o prefeito e com o secretário de saúde recentemente, né, cobrando que houve de fato um atraso nas cirurgias ortopédicas em alguns procedimentos cirúrgicos, devido a um equipamento que quebrou lá, é a furadeira onde você coloca os parafusos, mas você sabe como é que é serviço público, quebra, você não vai lá, simplesmente compra, tem que abrir uma licitação, um processo, né? Então eu estava aguardando essa ferramenta chegar, mas já inclusive já chegou, né? E vai continuar fazendo os procedimentos. Lógico que, como eu falei, em maior número é no Costa das Baleias. Aqui a gente faz alguns procedimentos. Para isso nós temos três ortopedistas aí. E o prefeito, Sivaldo, ele tem se preocupado, sim, né? Ele sabe da dificuldade que tem com a saúde do município de Itamaraju. Não só o município de Itamaraju, não, mas todos os municípios têm dificuldade com saúde. Não é só um privilégio daqui de Itamaraju, não. Os municípios aí têm enfrentado muita dificuldade, né, sem ajuda do governo federal. Os municípios estão fazendo, como diz o outro, da tripa o coração, para que possa fazer alguma coisa de melhor para a saúde dos municípios. E eu estou vendo o Jorge muito focado com relação a isso. Inclusive o ex-gestor, ele teve muita dificuldade com a saúde, né? Mesmo sendo um profissional médico, saiu criticado por não fazer saúde no município de Itamaraju. Daí eu vejo o Jorge focado nessa questão, está aí agora com a licitação já feita do Hospital Regional, né? Dia 4, provavelmente de setembro, já sai a empresa que vai praticamente construir um novo hospital em Itamaraju, que vai fazer uma reforma muito grande naquele, onde vai ter um ambiente digno, um hospital digno para a população de Itamaraju. Vai ser um investimento muito alto, em torno de quase 20 milhões de reais, onde terá, inclusive, sala de imagem com tomografia computadorizada. O paciente não vai mais precisar sair de lá, né, para ser atendido em outras clínicas, mas vai fazer o serviço lá de tomografia computadorizada, ultrassonografia, né, raio-x, e provavelmente no futuro, lógico, a gente vai brigar por isso, mas ressonância magnética. Então, há sim uma boa vontade nesse momento de fazer algo diferente para a saúde de Itamaraju. Eu estou animado, eu estou acreditando, eu acho que as coisas vão dar certo, nós temos que estar aqui torcendo. A Câmara, como um todo, também quer ajudar o prefeito, né, a construir isso aí. Nós não podemos, nesse momento, até porque é um momento político, ficar fazendo politicagem com essas questões, com essas dificuldades que às vezes a gente tem e que às vezes é mal compreendido.
3: Obrigado, vereador.
4: Valeu, Osvaldo. Estamos aqui sempre à disposição para os esclarecimentos devidos.
2: Agora, meio-dia e... Aliás, meio-dia não, hábito, né? 1:12 na 99.
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2: 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Nesta manhã aconteceu entrega à chamada pública lá no Senar, e um número considerado de agricultores, né, compareceu atendendo a essa chamada promovida pela Secretaria de Agricultura de Itamaraju para o lançamento do edital para cadastramento do Programa Municipal de Mudas. Nosso colaborador Amaral Júnior compareceu ao local. Boa tarde, Amaral.
6: Boa tarde, ouvintes. Acontece aqui no Senar Sindicato um evento da Secretaria de Agricultura com a presença do prefeito Jorge Almeida e de alguns secretários. Neste momento, vamos entrevistar o secretário de Meio Ambiente e Agricultura com a presença do prefeito Jorge Almeida e de alguns secretários. Neste momento, vamos entrevistar o secretário de Meio Ambiente, Alex Samu, que vai nos falar a respeito deste evento, que é uma chamada para a entrega de mudas através da prefeitura. Secretário, boa tarde, seja bem-vindo. Nos fale aí sobre a importância de distribuir mudas que geram sustentabilidade. Boa tarde.
7: Boa tarde, Amaral, boa tarde a todos os ouvintes. Amaral, estivemos nesta manhã participando desse evento IMPA, um evento que a Prefeitura Municipal de Itamaraju, na pessoa do nosso prefeito Jorge Almeida, faz essa distribuição de mudas para pequenos agricultores do nosso município. Mudas essas como café, cacau, pimenta, que é claro, vai melhorar a renda, a economia desses pequenos agricultores. O plantio sustentável de mudas é fundamental para construir cada vez mais uma cidade saudável, repleta e preparada para o futuro, além de contribuir para a recuperação de áreas degradadas. E o que a gente enfatiza para os nossos agricultores, iremos atravessar um momento um pouco complicado, que é o fenômeno do El Niño. Então temos que preparar os nossos agricultores para o enfrentamento do El Niño que acontecerá neste ano. Não sabemos se vem uma onda de calor, não sabemos se vem uma onda de grandes águas, mas em si eles têm que estar preparados para o cultivo e o plantio correto dessas mudas. A exemplo, Amaral, eu quero aqui neste momento, e você ouvinte, quero convidar a todos para o dia 9, 9 de setembro, que acontecerá em Itamaraju, ali no auditório da Facisa, a partir das 8 da manhã, o primeiro simpósio que trataremos e faremos um plano de contingência para o enfrentamento do El Niño 2026.
6: Reportagem Amaral Júnior. Como prefeito, é importante essa entrega de mudas para os produtores rurais?
8: Não tenha dúvida, hoje foi um dia importante para os agricultores que estão aqui e vão receber mudas do

0: Ação de muda do município e vejo o empenho, quantas pessoas estão aqui valorizando esse trabalho e um trabalho que vem dando resultado e já vamos alcançando quase 2 milhões de mudas.
1: Prefeito, aproveitando a oportunidade, a respeito das questões das estradas, estão sendo revitalizadas?
0: Todas as estradas revitalizadas, nós estamos com 5 patrol trabalhando em todo o município, cascalhando, melhorando as ladeira, dando condição melhor ao agricultor, porque eles precisam de estrada para escoar os seus produtos.
2: Agora, 1:17 na 99 FM, final da edição de hoje do Tribuna Popular.
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2: Pedir desculpas aí, a gente está se adaptando ainda ao horário, né? Por conta do horário eleitoral obrigatório, mas na segunda-feira já estaremos bem melhor, bem familiarizado com o horário. A gente tem um novo encontro com a notícia na segunda-feira, logo após o horário eleitoral obrigatório. Amanhã, 5 da manhã, o nosso encontro com a boa música sertaneja. Na programação 99, chegando aí a partir das 14 horas, tem Descontrolados. A todos uma ótima tarde de sexta-feira e até o próximo encontro, se Deus quiser.
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20: Vocês, sextou 28 de agosto de 2026. Vai começar o Ritmo Perfeito aqui com Priscila Teira. As melhores músicas e as dicas de saúde, beleza e bem-estar. Júnior e César,

0: Leandro e Romário, Ícaro e Gilmar, Corações Egoístas e agora dicas do Bora Emagrecer.
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0: Comer um pedaço de bolo na festa de aniversário ou exagerar na sobremesa do domingo não vai jogar todos os seus treinos no lixo. O grande problema não é o doce isolado que você comeu, mas o sentimento de culpa que faz você chutar o balde no resto da semana. Entenda que um deslize na alimentação é algo perfeitamente normal na vida de qualquer pessoa saudável. Em vez de se punir ou querer fazer jejuns malucos no dia seguinte, apenas volte para sua rotina normal de água, salada e exercícios. Mantenha a constância e siga firme no seu caminho.
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0: Continua o ritmo, Kaique. Coração não é de aço.

0: Eduardo Costa aqui no Ritmo Perfeito, Imagina Eu. O Ritmo volta já já.
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0: Volta já.
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0: a pouquinho a gente entra no ar. Se preparem, quero a participação de todos.
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0: Tá. 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
3: 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Cala a boca, pô.
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4: Oh, maravilha! Essa alegria espontaneamente saindo de nós, já sabe porque nós estamos já no climaço dessa sexta-feira. Caraca, mano, graças a Deus. Sextou!
5: Que viagem é essa, velho?
4: É, nossa viagem.
6: Tá gostando, né?
4: Melhor ainda de saber que nós estamos concluindo mais um final de semana com luta e labuta. Porque merecemos sim aplausos para essa belíssima sexta-feira. Boa tarde, parcialmente nublado, com a sensação térmica muito gostosa, muito agradável. Então, bora levantar o sofá, bora tomar nosso cafezinho e bora para mais uma jornada de sexta-feira. Pois quem vive no fundo do poço é petróleo, então você pode tudo. É certo desistir da sua luta e labuta, tá ligado? Diga e fingir que não temos problemas e nem chateações. Tá ligado, mano? A partir de agora, chega de rolar, chega de inventar historinhas. Bora pro nosso programa Descontrolados, porque aqui, tá ligado? O sistema é diferente, alegria, só positividade nessa areia. Para pra gente, o que se comemora?

boleto continua vencendo no sábado. 28 de agosto é o dia 240 do ano, no calendário gregoriano. Faltam 125 dias para acabar o ano. O dia 28 de agosto é marcado pelo Dia Nacional do Voluntário, Dia Nacional do Bancário, além de celebrar Santo Agostinho no calendário católico, Dia do Avicultor e da Avicultura. Dia 28 de agosto comemora o aniversário do Instituto Chico Mendes de Conservação de Biodiversidade. Parabéns ao ICMBio. Em 1941, entra no ar o primeiro programa noticioso do rádio brasileiro, o Repórter ESSO. 1981, autoridades de saúde norte-americanas anunciam a alta de incidência de pneumociste e de sarcoma de Kaposi em homossexuais. Pouco tempo depois, essas doenças seriam conhecidas como sintomas de uma síndrome imunológica, a AIDS. 1992, no Brasil, o processo de impeachment do presidente Fernando Collor de Mello é aprovado pela Câmara dos Deputados. 1996, o príncipe Charles e a princesa Diana formalizam o divórcio após 15 anos de casamento em um tribunal de Londres. 2009, morre Bob Nelson, ator e cantor brasileiro que nasceu em 1992.

0: Zaneia, você sempre me surpreendendo, Zaneia. Obrigado, Zaneia. Agora quero chamar nossa diva maravilhosa.
1: Ela é linda.

0: Oi, oi, oi, amores! Sejam bem-vindos a mais um programa Descontrolado. Você trava a língua, né? Programa Descontrolado.
1: Muito bem.
0: Boa tarde, boquinha pelada, do jeito que Nenê gosta.
1: Boa tarde, mamão. Que bom que você está aqui conosco para mais uma sequência do nosso Descontrolados nessa belíssima sexta-feira, né, vida?
0: Graças a Deus, graças a Deus, graças a Deus.
1: Graças a Deus. Tá liberado pra galera ligar e interagir conosco?
0: Até 10 para as 4.
1: Pronto! 3031-0099. Bora começar a nossa festa.
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0: com Zig Marley, com música Iron Lion Zion. A pedidos desse digníssimo amigo que se encontra nesse exato momento, Micaela Joy, primeiro ouvindo a programação aqui da Rádio Mais com o nosso Descontrolados, e agora iremos ouvir a voz dele.
1: Graças a Deus.
0: Graças a Deus, mais conhecido como Loura. Boa tarde, Lourinha.
2: Faz a sacanagem aí. Dedica, Loura, fazedor de galinheiro na Cruz do Ouro.
0: Mica, Loura, fazedor de galinheiro na Cruz do Ouro, imagina.
1: Entendi, de candeeiro.
0: Meu irmão, meu irmão, capricha, jogador aí no seu galinheiro. Oh, mas cuidado pra não quebrar nenhum dos pescocitos aí das calitas. E caso aconteça, traz aí já temperadinha, organizadinha, já pra nós comermos. Já sabe, né? Finalzinho de semana, naquele lugar que você já conhece. Mica também sabe muito bem aonde. Na Catra. Micaela Joy, agora são 2:16.
1: Repita.
0: 2:16, Micaela Joy. 2:16 com o nosso programa Descontrolados. Ficaremos aí nessa nave até que horas, bebê?
1: 3:50, vida.
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0: WhatsApp! Ponto, Michela Joy. Tem um galerão bacana, legal, nessa sexta-feira interagindo conosco. Bora começar com ele, o nosso...
1: Graças a Deus.
15: Boa tarde. Descontrolado, boa tarde. Micaela. Ah, oi. Narigudo.
0: Olá.
15: Ah, eu só tava trabalhando ontem, mas eu tava ouvindo vocês, viu? Falando do café, viu? O café tá aqui em casa, não vai demorar ano não, moço, que nem o vinho não, viu? Deixa que eu tava ouvindo vocês e tô ouvindo agora também, viu? Seu sacana.
0: Olha, ótima tarde pra você.
15: Amigo, quem tá te ouvindo aqui também é Noé, viu? Noé tava falando de você, ó, põe no descontrolado, é pra me ouvir.
1: Noé é um pataxó lindo, maravilhoso. Eu quero ir na oca de Noé um dia desse.
0: Mas será que ele vai deixar, Mica?
1: Vai ficar na rede, de boa, na oquinha. É loca ou oca?
0: Eita.
1: É oca.
0: Oca.
1: Loca, né? De peixe, né, vida? E essa loquinha. Abraço, presidente, dona Cida, Noé e toda a galera aí da região aí do Parque Nacional.
0: Quem é essa aqui, bebê?
1: Ô, oh, Nina, já tá de boa. Hoje ela tá de boa pra tomar uma, que ela é descarada, né?
0: Com certeza.
1: Esse povo a semana toda, ai, trabalhando, e chega final de semana, água.
0: Inclusive, aquele serviço que ela fez limpando o quintal, que tava só o lodo do pretume, é bom que tirou todo aquele, o teu alcoólico do sangue dela, do suor.
1: Ainda bem que o sol
0: tava
1: muito quente, ia pegar fogo, né?
0: É verdade, Michela Joy. Hoje tá de boa, tá tranquila, já ela vai soltar essa voz, ela vai falar pra fora, não pra dentro, né?
1: Ei, não fala pra fora, não.
0: Me fala direito, moleque.
16: Opa!
0: Pra pedir fiado daquela bodega, você solta esse
1: Naldinho vozinho. Ela manda, meu amor.
0: Será que tem algum caso ali? Não, né?
1: Não, não tem não. Naldinho é casado.
0: Ah, tá. Eu tava com essa preocupação.
1: Ela é sapatão.
0: Então, nesse caso, eu já vou rodear de novo a casa dela, levar a vasilha dela, né, pai?
1: Me dê, papai.
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1: Em respeito a você.
0: Boa, bebê. 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
17: É nóis.
0: Agora são 2 horas e 25 minutos.
1: Repita.
0: 2h25, tá na hora.
18: Aê!

0: tema de hoje, bebê?
1: Hoje queremos saber se a audiência ouvinte descontrolados nessa tarde de sexta-feira, 28 de agosto. Ó, o presidente lembrou quando ele era Paquito do Frei, né? Olha, gente, qual é a primeira coisa que você vai fazer assim que o expediente acabar hoje? Ih, faltou o quê ali, né? Minha, mas tá bom, né? Hein, fala pra gente. Eu vou pra casa, né?
0: Sim, fazer. Você tá indo pra sua residência concluir aquele trabalho.
1: Hoje
0: né?
1: Não, que é sexta, meu amor. Vou passar no bocão, pegar na sua conta. Se você não liberar, eu tenho conta lá em GG. Pronto.
0: Peraí. Em GG você tem conta.
1: E se bocão teu, não.
0: Então compre, já vai direto pra GG, uai.
1: Não, mas tem que pegar na sua, né? Tem que batizar essa conta sua, meu amor.
0: Meu irmão.
1: Lá no Titio Guto você liberava.
0: Meu irmão.
1: Tem uns ruindade é essa?
0: Tem uns acertos ainda pra
1: concluir. Que ruindade é essa?
0: Não é ruim, tô cuidando do seu bem-estar, da sua saúde.
1: Não tá cuidando não, meu amor. É melhor do que remédio. Que hoje eu me ensino, quase quando eu vi a tarde, eu me ensino estressada, lua cheia, eu fico louca. Todo mês eu fico louca. Mulher menstruada, eu fico louca. Louca. Fazer igual o Max, ó. Ó o ombro, louca.
0: E por falar do nosso grandão, ele já tá respondendo o nosso tema. Fala o quê, bebê?
1: Ele que vai pra casa, é minha. Tem que ir mesmo, meu amor. Tem que ir mesmo. Porque você está cursando, né?
0: Educação
1: física. Uhum. Tem que ter exemplo, né?
0: Sim.
1: Eu lembro que eu fui na academia uma época, um tempo atrás. Aí o personal era um gordinho, né? Gordinho. Sabia de tudo, mas era gordinho. Bem... A gente fica de olho, porque... Imagine, o dentista cuidar dos seus dentes, os dentes pôde.
0: Bem cebadinho, no caso,
1: a pessoa,
0: né?
1: Cuidar da sua pele, a pele pôde. Aí vem um gordinho, eu falei, rapaz, mas ele sabe tudo.
0: É igual cabeleleiro, né, bebê?
1: Que eu cabelo sabe... desgamado,
0: aí
1: né?
0: Então, olha assim, gente, o cara é tão profissional e com esse cabeleleiro dessa forma,
1: é
0: né?
1: Ele não tem como cortar o dele mesmo, né? Né, Manuel, cabeleleiro?
0: Eu tava ouvindo ontem, que bafafá nesse grupo aí, né, tira.
1: Você tava lá ontem?
0: Não, eu tava observando aí, né?
1: Ah, tá, não, acabou, ele refez, né? Tirou um povo que tava pirraçando.
0: Ótimo, quem está bem, está dando o ar das graças?
1: Ô, Brasil, mais uma vez, Brasilzinho.
0: Vamos ouvir o áudio dele, bebê.
2: Boa tarde, descontrolado, boa tarde, Alci, boa tarde, migas,
1: tarde.
2: Por cá, hein?
0: Boa.
2: Voltando do interior, chegando na cidade de Demaragibes.
1: Graças a Deus.
2: Aquele abraço, uma boa tarde pra todos nós e sextou.
0: Graças a Deus, Rony Brasil, um abraço, Rony. E na sequência, por favor.
2: E falar pra vocês que amanhã é um dia muito especial, amanhã é 29 de agosto. Aniversário do meu filho Benjamin.
1: Oh, graças a Deus. Muita saúde, tudo de bom pro pequeno Benjamin.
0: Saúde, paz e amor. E aí, e após o nível, vai rolar o que pra nós, né, Michaela Joy?
1: Sempre tem, né? Bota os pequenos pra correr, agora é os adultos. Diogo tá ouvindo a gente lá na avó dele, na Liberdade, a Liberdade. É isso, Dona Menina, esqueci o nome dela.
0: Dona Menina.
1: Procurando pagar um NGG, ó, miserável.
0: Rony Brasil, responde pra gente, Rony Brasil. Qual a primeira coisa que você vai fazer assim que terminar o expediente do seu trabalho, entregar aquela unidade, relaxar, tirar esse uniforme que tá só o cheirinho básico?
1: Só tá o queijo.
0: E aí, vai ser aonde? O que que você irá fazer? Conta pra nós.
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0: estrelinha.
1: Esse peão tá meio estranho.
0: Parece umas pessoas conhecidas da gente.
1: Aqui, engraçado, né, que aqui tem um rebanho de cowboy, de peão aqui, que não sabe nem tirar um leite, né? O leite que tira de outra coisa.
0: E mal, mal ainda.
1: Aí compra do São João, compra as botinazinhas, depois que passa São João, aí começa a vender. Tô vendendo, usado uma vez só. Mentira, usou todos os dias do São João.
0: E outra coisa interessante, tem um...
1: Tem Felipe da RR também, né, vou falar logo da vida do surto. Aí compra roupona toda de cowboy, chapelão. Aí já tava vendendo. Eu falei, uai, viado, usa!
0: E já tem outras, né, amiga? Aí, quando dá na segunda-feira, aí acorda lá pelas madrugadas, prepara a marmita, bota na mochila, coloca umas vestimentas, uns um copote, bota um boné pra ninguém ver, né? Que é ele que estava tirando aquelas fotos bonitas no lombo daquele animal, machalé. É, exatamente, né?
1: Eu também é metido a cowboy também, comprou um chapelão na Shopee.
0: Mas tem uma reivindicação desse digníssimo jovem, porque assim, há uma certa, como posso dizer, ah, esse carro tal não tá apropriado pra colocar adesivar pra certo candidato, né? Porque é um carro que aquela parada traseira é muito grande, é uma sequência de coisas. Então, um certo desprezo pra certas marcas de veículos. Nada melhor pra explicar do que você. Sim, você mesmo.
2: Eu quero aqui fazer um desabafo sobre os políticos, sobre uma perseguição que está tendo, um preconceito que está tendo com as pessoas que possuem esse modelo de carro aqui igual o meu. Linha Dual Logic. Não só com quem tem linha Dual Logic, mas também com quem tem Frimo, com quem tem aquele Logos, também Marea, Tipo, Tempra. Está havendo um preconceito. Esse carro aqui, ó, já é a terceira vez que eu tento fechar ele na política. Já procurei 3 candidatos a deputado, esse meu é o Linha Dual Logic. Não ficha. Eu queria pedir a vocês que não utilizassem de preconceito, porque isso é preconceito. Você tem um veículo, você querer fechar o tamanho do vidro.
0: O tamanho do vidro.
2: A gente se disponibiliza até a intrigar com um parente, a passar 6 meses sem falar com um familiar por causa da política, pagar o dinheirinho da gente, fichando o carro da gente. Eu já levei meu Linha em 3 candidatos, ninguém ficha. E em nome de quem tem Maré, de quem tem Frimo, de quem tem Logos, de quem tem esses carrinhos virados, tem que fichar nós, gente. O que é isso? É a terceira vez que eu tento cuidar, tu quer fichar, botar um adesivo. É difícil.
0: Ai, gente, é difícil. Imagina Lázaro.
1: Mas aqui tem uns que não tem preconceito, não. Bota só metade mesmo do vidro, né?
0: Imagina Lázaro com seu Fiatzinho 147, né, Mica?
1: Aquele Bob Esponja?
0: Aquele Bobzinho Esponja, cara. Pense aí na luta e na labuta. Tema de hoje pra você, acabou de ligar o seu rádio ou teve a oportunidade agora já de mandar o seu zap pelo 30310099. Qual o tema de hoje pro Lindenberg?
1: Lindenberg, queremos saber de você qual é a primeira coisa que vai fazer assim que o expediente acabar hoje. Conta pra gente.
0: Já diretamente de Sabará, em Minas Gerais. Já no clima do nosso programa Descontrolados, né, bebê?
1: Boa tarde, amor. Ai, adoro essa boquinha pelada. Ai, que saudade, seu gostoso.
0: Não tá aí, não, Mica.
1: Ai, gostei de passar no meu percurso. Respondendo, amor, como trabalho na academia pela manhã, já vim direto pra casa pra esperar Enzo chegar da escola. Tá bom, seu gostoso, saudades. Dezembro eu tô chegando, desgraçado.
0: Não tá,
1: gente.
0: Aqui, não, eu tô passando os olhos, não está aqui.
1: Que é cega.
0: Ih, eu tô falando que ele tem uma intimidade com esse rapaz, Michael Joy.
1: É o Ibson, o famoso Ibson. Sério, né? Hoje já não é o Rai, é Ibson.
0: Aí você vê que ele já deu uma melhorada na napa.
1: Aí amanhã já tá inchado de novo, aí segunda-feira já tá tudo de novo, né?
0: Deu uma desinchada na cara dele. O olhar ainda tá com aquele olhar. E que bigodinho é esse? Tá parecendo aquele bigodinho do Alexandre Pires, do SPC, só pra contrariar. Logo no início de carreira, lógico, né, Mica?
1: Caminhão limpinho, uma boleia, né?
0: Ó, plastificado ainda, que
1: tá no plástico, é novo, né?
0: É, verdade. Será que os
1: já
0: dois...
1: Tá, já chegou em Itamaraju, que desde semana passada tá chegando em Itamaraju.
0: Será que esses dois fizeram bubicinha aqui, que tá tudo bagunçadinho aqui no plástico, gente? Né, Mica? Ele é igual Lázaro, né? Primeira esposa, primeira namorada, primeira boca, primeiro tudo, né?
1: Oi, no macaco duro! Cala a boca, Alci.
0: Ah, tá.
1: Dó, ia falar abraço pra Painá, que Painá já tá aqui, já morando aqui faz tempo, né?
0: Ô, dó.
1: Então, eita, saudade da Ana Marlene, saudade de macaco duro, gente.
0: Mica, cala a boca, ele falou mais o quê, Mica?
1: Já falei, tá indo pra macaco duro, só.
0: Ah, tá, e que nasce macaco duro é o quê?
1: Sua mãe.
0: Ei, bicha bruna.
1: Sai lá.
0: muita. 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
0: Você que conseguiu, né? Deixa comer maionese. Ô, amiga, para de comer maionese. Ô, gente, que bonitinho, bonitinho. Bebê!
1: Oi!
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1: Calma que não acabou.
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9: Só a Clínica da Joy, num clima maravilhoso de sexta-feira. Oh, sexta-feira, e nós temos um convite, vida. Temos convite. Convidou a gente cordialmente para nós comparecer.
10: Já fez longe, já tá fazendo longe pra gente não ir, né? Assim, você dá pra ir que é pertinho, eu moro no outro lado da cidade, praticamente em outra cidade. Né?
9: Traduzindo.
10: Em outra cidade que eu moro. É. Então fica muito longe, mas você leva um pedacinho pra mim, vida.
9: Vamos ouvir.
11: É, domingão vou fazer um churrasquinho ali no Cristo Redentor, na rua Camacã. Se quiser comparecer, será bem-vindo vocês dois.
9: Aí, Mica, dá pra ir, bebê, dá pra ir. Claro, meu amor. Aí nós iríamos aproveitar. A gente já vai no aplicativo e aí já faz. Ele vai deslocar lá do Texas, já vai pegar a gente, né?
10: Sim, vai ser coisa da cara, né?
9: Será que ele vai fazer isso
10: aí
9: com a gente?
10: Terceira pra levar a gente lá?
9: Não acredito. Nossa. Que ele vai cobrar isso da gente.
10: Ainda vai lá pra cobrar a Kátia, que ele falou que ficou, né?
9: Então.
10: As parafernália pra pagar ainda.
9: Perfeitamente. E claro que ele vai dar essa cortesia pra Micaela Joy depois que ele responder a nossa.
10: Aê!
9: De hoje, nesta sexta-feira, qual a primeira coisa que você irá fazer depois que acabar o expediente de hoje à tarde ou à noite? O que você irá fazer? Micaela Joy, o nosso Juarez.
10: Seu Juarez é um bom aviador. Quando passa a gasolina, ele mija no motor. Eita. Por isso que o carrinho tá cheio de urina, né, menina? Assim que o expediente acabar hoje, vou agradecer a Deus por mais um dia. Amém. Amém. Amém. Graças a Deus.
9: Amém. Né? Amém. Já o Mulilo.
10: E pra academia.
9: Será?
10: Diz o outro também lá de Prado que vai pra academia.
9: Será, gente? Mas ele
10: Se eu tivesse com dinheiro, eu ia pra um bar. Encher o caneco de cachaça.
9: Fazer igual o Neno, no caso, né? Trabalha quando chega sexta e sábado e domingo.
10: Uma hora dessa eu vou passar de Naldinho, souber que ele estiver lá, pra mim ficar de longe olhando como é que ela pede cerveja no balcão. É, que o balcão é alto, amiga. E ela é piquititita, igual você fala, piquititita.
9: Sim, é verdade, Milka. E aí você já aproveita, Milka. Aí já manda aqueles vídeos só pra gente ver e sentir como é que é a presença dela, né?
10: E a Vika Bicha é rabuda, né?
9: É.
10: Quando o dia que você foi na casa dela lá, no dia que você foi serrar a feijoada, você tava de olho. Shortinho, ela falou, vou botar shortinho só pra você ficar me olhando. E foi mesmo, né?
9: Oh, E tem ele, o nosso texano, o nosso bichão, o nosso grandão, já mandando o ar das graças. Será que ele tá bem hoje, bebê?
10: Eu acho que tá, sim.
9: Então, vamos ouvir.
5: Boa tarde, Desencontrolados! Boa tarde, Mica! Boa tarde, Alcimba!
10: Boa tarde!
5: 99, sextou, papai! Depois do meio-dia já sabe, né? Quem fez, fez. Quem não fez, não, não faz mais. Cheguei!
9: Mica, pela dosagem.
5: Poxa, moço, eu liguei aqui na rádio aqui e tava assim, boa tarde, companheiros. Eu achei, mas será que tomou até a rádio, roubou a emissora?
9: Cala a boca, Lázaro, pelo amor de Deus, Lázaro. Cala a boca, Lázaro. Mica, fala aí pro nosso grandão, o tema de hoje, pro nosso grandão Fefezão. Ih, já acha isso, né? Fala aí pro grandão, bebê, qual o tema de hoje?
10: Ô, grandão, fala pra nós, qual é a primeira coisa? Ele já tá fazendo, né, meu amor? Bebendo. Yeah. Então não vou nem fazer essa pergunta lá.
9: Olá, já postaram a foto.
10: Eba! Ele vai tomar original, vai pegar de bocão, vai tomar original, né? O danado aí amanhã, ouvindo brega no rango, coisão, né?
9: Com o compadre Abdias, né, Mica? 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
10: Cabelinho feito, pintou, né, pretinho?
9: Já pra Teixeira de Freitas, tá aí a cara do nosso Lazarone.
10: Você tem uma cara lavada.
9: Tem,
10: olha,
9: cara, gente. Tem, com certeza tem. Além de ser a cara lavada, resenhista.
10: Olha.
9: Cara de preguiçoso. Pega lá,
10: e pra Linhares fez bem pra ele, tá?
9: Como assim?
10: Até mais bonitinho, né? Tozou.
9: Tu tá chamando ele de quê, Mica?
10: Tozou, que o bicho tava todo jogado, menino.
9: Tava mesmo, cara.
10: Se nadarilho.
9: Tava mesmo, tava bem desprezado. Eu acredito que a dona Vânia aproveitou, fez umas massagens tântricas no corpinho dele.
10: Ei, deu uma melhorada. É, na bolota, né?
9: Exatamente. 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
9: Você saiu bem, bebê, versátil, como sempre.
10: Ah, eu adoro ser versátil.
9: Isso não. Meu Deus.
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0: destacamos aí Mika Condé, Deixa Eu Olhar, Henrique Iglesias e Miranda Lambert com Space on My Heart, Vinícius Cantuária, música só você pro nosso fefezão que gosta e muito do Vinícius Cantuária. Claro, Michaela Joy, tocamos o sonsaço aí do nosso grande guerreiro, professor de educação física. Claro, empresário no mundo das bikes e guardinha também, né, vida?
1: Sim, falar de guardinha, eu passei por ele, aquele que se chamou de guardinha. Estava no poçante dele lá. É, passando na Avenida Araraquara.
0: Boa, Mica.
1: Você
0: boa,
1: lembra
0: boa.
1: Dele, né? Chama de guardinha, eu esqueci o nome dele.
0: Tô ligado.
1: Cabelinho de manga.
0: Beleza, Michaela Joy. E ele pediu aí Spin Doctors, mandou bem pra caramba. Um abraço pra você, viu? Grande França. Em dezembro, vai estar casadinho, tudo bonitinho, quando era Simone.
1: Graças a Deus.
0: Graças a Deus.
1: Você falou aí o nome da banda aí, alguma coisa, me lembrei do Córrego do Pindoba, aquele abraço.
0: Um abraço.
1: Você falou Pindoba o nome da música, né?
0: Spin Doctors. Aí você lembrou do Córrego do Pindoba. Cala a boca, Michaela.
1: Napi, aquele abraço.
0: Grande Napi, uma ótima tarde pra você e pra todos que estão sempre curtindo, sempre ouvindo o nosso programa Descontrolados com a nossa gatinha Michaela Joy e o Alce. É o que, Paulo? Trazer informações, Paulo. Netflix deixa de ser o segundo streaming mais assistido do Brasil. Até que enfim, né, bebê? Negócio não é brincadeira, não. Parlamento francês aprovou uma lei que proíbe menores de 15 anos de criarem contas em redes sociais. É o que você vai ficar sabendo a partir de agora aqui no clima da nossa rádio, né, Frota? Né, Frota? Obrigado, Frota. É do demais, Frota.
2: Demais.
0: Obrigado, Frotinha. Ei, Frotinha, tá com preguiça sexta-feira, bebê.
1: Tem gol, Lázaro.
0: A Netflix deixou de ser o segundo streaming mais procurado pelo público brasileiro. E agora nós entendemos por que tanta coisa coreana aquela, velho. Pará, que louco, velho. Uns trem, velho, esquisito, gente. Segundo o levantamento de um órgão competente que, segundo as informações, referente ao segundo trimestre de 2026, a plataforma caiu para o terceiro lugar, com 18% de participação. E ultrapassa, Michaela Joy. Ultrapassada pela Disney+, que chegou a 19%. A liderança segue da Amazon Prime Video com 21%. É muita coisa. E assim, é por isso que até deram umas baixada de preços, deu aquela popularizada aí, aquele monte de comerciais, aquela blá blá blá
1: não
0: todo.
1: Não passa tanto comercial assim não, tá?
0: Nossa, é porque
1: cara,
0: você...
1: Eu fiz lá e no meu quase não aparece.
0: Ah, você tem ainda a Netflix?
1: Não, eu já cancelei.
0: Aí você tá naquele outro stream lá, né?
1: É Sprint Time.
0: Boa, muito bom. Ah, sim. Michaela Joy, parlamento francês aprovou uma lei que proíbe menores de 15 anos de criarem contas em redes sociais como TikTok, no Instagram e outras. Mudanças irá acontecer em partes. A partir de setembro deste ano, menores de 15 anos não poderão criar novas contas. Já em janeiro de 2027, a regra também vai valer para contas que já existem. Além disso, a lei também prevê proibição de uso de celulares no ensino médio. Aqui no Brasil é a coisa à vontade.
1: Não é certo não, né, menino?
0: Uhum.
1: Agora, esse negócio de... Já lá, já tem lá, né? Maiores de 18 anos. Só que, infelizmente, os pais deixam a ver, né? Quem tem que olhar é os pais, fiscalizar. Mas quer que os outros criam? Ei, Lázaro. Ô, meu amor, manda um pix aí pra mim tomar uma, meu amor. É. PS Musical, a melhor da região.
0: Ô, bicha falsa.
1: As tetinhas dele. Jogou dá pra frente, tá vendo? A marca da empresa, jogou com a dente da tetinha, tá vendo?
0: Uhum.
1: Tem tudo.
0: Cara, essa viagem fez bem, cara,
1: fez,
0: visualmente.
1: Né?
0: Até o cabelinho assim ficou nhaí, né?
1: Quando eu tiver com frio, vou ir buscar essa blusa dele que me cobre todinha, né?
0: Cara, que legal, que bom que você fez essa viagem. Continue fazendo
1: bem,
0: assim,
1: tá,
0: né?
1: Bem, tá bem. Você fez sexy?
0: Eu acredito que sim. Que
1: tá muito assim, rosadinho.
0: Tá mesmo, amiga, tá bem à vontade.
1: Mantenha, meu amor, mantenha, tá?
0: Montanha?
1: Montanha. Montanhas, ele não foi em montanhas, né?
0: Ah,
1: ele foi para Linhares.
0: Ótimo. 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
10: Ah, que maravilha! Um dos momentos mais aguardados por todos os nossos queridíssimos ouvintes é o momento do nosso karaokê da Micaela Joy, né, bebê?
11: Sim, meu amor, surda!
10: É, eu gosto quando você canta, interpreta.
11: Eu canto e encanto.
10: Claro, e principalmente é Juarez, o Ronald, o nosso Fefezão.
11: Sumiu, né?
10: É, sempre no finalzinho do programa.
11: A Piquititita também gosta.
10: Tem outra pessoa também que gosta muito quando você canta.
11: Bela.
10: Na, também.
11: Aquele do tamborete.
10: Aquele que deu a cachaçinha pra nós, como se chama?
11: Ah, Nabi.
10: Nabi, gosta muito das suas cantorias. Então, senhoras e senhores, Batman. Respeitável público,
11: está na hora. Tô nervosa, tô nervosa.
10: Canta, bebê.
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0: Au! Fala, Digão! Alô, Giovana de Fidelis!
2: Ixi, Maria, quando começa com isso?

0: Caramba!
1: Oh, meu Deus!
0: Jogou todo o sentimento na música.
1: Você quer estufar o olho de porco igual Lázaro.
0: Ah, isso é verdade. Você quer, nesse exato momento, ouvir a opinião das... Eita!
1: O homem do banco.
0: Tem esse aqui que já tá dizendo algo pra você, Michaela Joy. Será que...
1: Genoval!
0: O nome é bonitinho.
1: É bonitinho que é Oval, um gordinho, né, menino?
0: Genoval. Boa tarde, Genoval.
2: Rebenta aí, Michaela Joy. Rebenta aí. Rebenta mesmo, hein? Foca a boca do balão.
0: Pronto. Que... Com certeza vai ser totalmente diferente do nosso Lázaro. Aguardamos a sua opinião, Lázaro. Aguardamos a opinião de Juarez e também do nosso Lindenberg. E, claro, o nosso França. Boa tarde.
1: Ei, miserável, tá gravando.
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0: bacana.
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17: Voltamos para a opinião dos digníssimos jovens ouvintes.
18: Tchan, tchan, tchan, tchan.
17: Nicara Joy, começando com o nosso Juarez, diretamente lá de Teixeira de Freitas, falando sobre a sua forma de cantar, de interpretar. Nicara Joy, Juarez respondeu: eita, Mica, kkk, kkk. você arrebenta na música. Era uma noite de ressaca, cai bem, olha, gente.
0: Bem mal que ele quer dizer, né?
17: Não, que isso. E já o outro cidadão, mais conhecido como Genoval. Ouça, Micaela Joy.
10: Micaela, você canta bem, Micaela.
0: Obrigada, amor.
10: Show de bola. Por isso que eu não perco toda sexta-feira. Fica ligado a semana toda, né? Na sexta eu fico ligado por causa disso. Você canta bem. Alci fica te atrapalhando. Ei, Alci é chato.
17: Cala a boca, Genival. Cala a boca. Vai dormir no seu banco. Pelo amor de Deus. Um abraço, meu querido. Mandou bem pra caramba. Mas, nesse exato momento, Micaela Joy... Tem uma opinião que é bastante viável, uma opinião mais técnica.
0: Só porque mexe com violão, véi, se acha, né? Você acha aquele cara lá do SBT que falava dos cantores.
17: Certo. Atenção, atenção.
11: E pra agitar a galera, tem...
17: Tem a opinião dele, Micaela Joy.
13: Rapaz, a mulher de penca, os ovos aí pra garganta hoje, né?
17: É, bebê.
0: Ah, alcoólatra.
17: Olha quem fala, gente.
0: Cala a boca, tá falando com o Lázaro.
17: Oi, oi, oi, eu não aguento isso não. Não aguentamos isso não, Mica. Agora são 3:43.
0: Repita.
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17: Boa, boa, boa, boa. Muito obrigado pela atenção, pelo carinho. Amanhã tem um programa Prega no Rango com o compadre Abidias e o Alce e o Descontrolados. Volta na segunda-feira a partir
0: com
17: de
0: certeza. Que horas? Com certeza. Beijo, gente. Obrigado pela audiência e até lá.
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20: Morre Peter Cullen, a voz de Optimus Prime em Transformers, aos 85 anos. Peter Cullen, ator responsável por dar voz ao personagem Optimus Prime na franquia de Transformers, morreu aos 85 anos nesta quarta-feira, dia 26. O ator faleceu em sua casa em Los Angeles, nos Estados Unidos. A informação foi divulgada pelo TMZ e a causa da morte não foi divulgada. A família de Peter, em comunicado ao portal norte-americano, afirmou que o ator morreu em paz, cercado com seus familiares. Além disso, os familiares destacaram o legado do dublador, ressaltando que desejam que ele seja lembrado por suas atitudes, integridade e lealdade. Peter Cullen ficou conhecido por dar voz ao Optimus Prime, líder dos Autobots, na série original de Transformers, que foi lançada em 1980. Rapidamente, o personagem se tornou um símbolo de cultura pop. No primeiro filme de franquia de 2007, Cullen retorna para dar voz a Optimus Prime e ainda faz o discurso famoso do personagem na cena final. Além disso, o ator participou também do filme Predador, de 1987, estrelado por Arnold Schwarzenegger, no qual deu voz ao personagem Predador, que dá o nome ao filme. O dublador também deu voz a Bisonho, personagem do Ursinho Pooh, e o Monterey Jack, do Tic Teco, os defensores da lei. Além do personagem K, uma inteligência artificial da série Knight Hyde. Nos anos 80, o artista chegou a dublar Mario na série animada de Donkey Kong.
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0: um barulho pra Mari Fernandes Fortaleza!
1: Muito obrigada, Fortaleza! Obrigada, amigo. Que pancada de música,
0: obrigado,
1: viu?
0: Mais uma vez, sem palavras.
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0: Anderson, faz barulho aí.
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0: formais de trabalho.
1: O Brasil criou em julho 58.568 novos empregos com carteira assinada. Com isso, o estoque de vínculos de trabalho formal ultrapassou os 48 milhões de empregos. Em 4 dos 5 grupos das atividades econômicas, houve crescimento da oferta de trabalho. São eles: serviço, construção, agropecuária e indústria. Somente o grupo de comércio apresentou queda. O ministro substituto do Trabalho e Emprego, Chico Macena, detalhou os números.
2: O maior crescimento do emprego formal ocorreu no setor de serviços, com saldo de 591.509 postos formais de trabalho. E aqui destaca-se informação, comunicação, atividades financeiras, imobiliárias, profissionais e administrativas, administração pública, defesa e seguridade social, educação, saúde humana e serviços sociais.
1: No acumulado de 2026, foram 972.203 novos postos, um crescimento de 2% em relação ao mesmo período do ano anterior, com maior crescimento no setor de serviços. Todos os dados fazem parte do CAGED, o Cadastro Geral de Empregados e Desempregados, apresentado nesta sexta-feira pelo Ministério do Trabalho e Emprego. Reportagem Raquel Mariano.
3: O Conselho Monetário Nacional ampliou o prazo de pagamento para taxistas e motoristas de aplicativo que financiarem a compra de carros novos pelo programa Move Brasil.
0: Agora, a quitação do empréstimo poderá ser feita em até 84 meses. Antes eram 72 meses.
3: O Conselho ratificou portaria que elevou o teto de valor para os carros financiados pelo programa, que passou de 150 mil para 200 mil reais.
0: Também a partir de agora estão incluídos, entre os veículos elegíveis, os híbridos com diferentes combinações de fontes de energia, integrando motor elétrico e motor a combustão, que utilize álcool, gasolina ou ambos.
3: A Receita Federal e o Ministério Público Federal investigam um grupo empresarial suspeito de crimes como sonegação fiscal e lavagem de

0: plataforma de bets teria movimentado mais de 5 bilhões de reais apenas no ano passado. As possíveis irregularidades teriam ocorrido tanto antes quanto depois da regulamentação das bets no Brasil. O secretário especial da Receita Federal, Robson Barreirinhas, explicou que há indícios que esse grupo tenha criado uma empresa de fachada em Curaçao para simular que as operações ocorriam fora do Brasil.
1: Nós temos elementos que comprovam que essa organização já estava presente aqui no Brasil, com funcionamento no Brasil, com beneficiários aqui no Brasil, com funcionários aqui no país, mas sem pagar nada de tributos, sem se sujeitar à regulação brasileira, posteriormente aqui no Brasil. E nós temos indícios fortes de que ilegalidades prosseguiram mesmo após essa regularização.
0: Os órgãos também investigam a suspeita de envio de recursos para o exterior. Parte desse montante teria voltado ao Brasil sob a forma de pagamentos por prestação de serviços. Esta é a segunda operação de investigação de irregularidades ligadas ao mercado de bets, com a participação da Receita Federal e do Ministério Público Federal. Além do cumprimento das medidas judiciais, a Receita Federal instaurou 11 procedimentos para aprofundar a apuração das possíveis irregularidades. Reportagem Márcia Fernandes.
2: Atenção, microempresário, a solicitação para ingresso no Simples Nacional deverá ser feita em setembro.
3: As regras para escolher o regime tributário mudaram. A partir de agora, a decisão que antes era tomada em janeiro deve ser feita com antecedência.
2: De acordo com a Receita Federal, esta mudança busca organizar a chegada das modificações proporcionadas pela reforma tributária no Simples Nacional e dar mais tranquilidade para o planejamento das empresas.
3: Para entender melhor as alterações, nós conversamos com Thiago Esfreira, chefe da equipe do Simples Nacional. Vamos conferir.
2: Tiago Esfrendo, chefe da equipe nacional do Simples da Receita Federal, muito bem-vindo à Voz do Brasil, prazer recebê-lo por aqui. Vamos falar sobre essas mudanças aí para escolher o regime de tributação. A partir de agora, a decisão que antes era tomada em janeiro deve ser feita com antecedência, né? O senhor pode explicar essa mudança para a gente?
4: Claro, obrigado, satisfação estar aqui. Realmente, é uma das mudanças principais que a gente teve com a reforma tributária no Simples Nacional, elas vêm agora, anteriormente a 2027, aí que fica a grande questão que causa surpresa, né? Então a gente tem uma preocupação muito grande justamente de alertar os contribuintes para que eles não percam a oportunidade, porque não é mais em janeiro. Então é setembro. Então vai começar a semana que vem, abre-se a janela 1º de setembro até 30 de setembro. Aqueles que não estão no Simples Nacional, ou importante, que estão no Simples, mas possuem algum registro de exclusão futura, que isso acontece muito, eles precisam estar atentos a verificar o cadastro, verificar a mensagem na caixa postal, que a gente está alertando, está mandando mensagens, né? Enviando para que eles possam não perder a oportunidade de solicitar uma nova opção e continuarem no Simples ou começarem a vida deles no Simples.
3: O que eles devem fazer? Tem o Simples e um outro regime. O senhor pode explicar como funciona?
4: Eu acho que o senhor diz o outro regime seria o Simples Híbrido, acredito?
3: Isso, Simples Híbrido, isso.
4: Justamente, essa é uma inovação, né, da reforma também, onde agora os contribuintes vão ter a oportunidade de uma alternativa. Então, antes eles podiam estar no Simples Nacional, que agora a gente está chamando de Simples Puro, e dali eles estariam fora do Simples, seria a outra alternativa. Agora vem uma alternativa intermediária, que está sendo chamada justamente Simples Nacional Híbrido, que é realmente um intermediário de você estar fora num lucro presumido ou você estar no Simples Puro. E qual que é a grande diferença? Você mantém alguns dos tributos dentro da cesta do Simples, com todo o regime simplificado, recolhimento único, em guia única, ou você pode manter tudo, ou você mantém quase todos e sai só IBS e CBS. Então, é uma opção pelo regime regular de IBS e CBS que os contribuintes do Simples podem fazer. Então, eles ficam num sistema misto.
2: E agora, essa mudança prevista na reforma tributária acarreta algum novo imposto aos micro e pequenos empresários?
4: Não, de maneira alguma, né? Nós temos a substituição do PIS e da COFINS, né? E do ICMS e ISS por IBS e CBS. Agora, a CBS, a IPI também a nível federal. E começa, então, a CBS agora em 2027. O IBS ainda entra num regime de transição um pouco, mas de maneira alguma isso acarreta um novo tributo, digamos assim. A gente ainda não tem a alíquota de referência ainda para ter um comparativo, mas a gente pode dizer que não tem um tributo novo.
3: E o senhor pode explicar para a gente o que é o IBS, o que é o CBS, para o empresário entender melhor

0: também se ele vai para o simples híbrido, como é que ele vai fazer, o que, que vai acontecer na vida dele.
1: Esse é um cálculo que a gente, né, brincamos hoje num outro evento que nós tivemos, de que se existisse uma fórmula matemática para a gente apresentar para os contribuintes, para eles só preencherem aquilo e falar, opa, para mim é melhor isso ou aquilo, seria o mundo ideal, né? Infelizmente, a gente não consegue fazer isso, então o papel hoje da Receita é tentar orientar e mostrar vantagem e desvantagem de cada um, né? Então a gente tem... mais ou menos assim, um ponto principal o contribuinte tem que olhar. Se para ele, dentro da operação que ele tem, se a cadeia dele de clientes, esses clientes desejam comprar, adquirir, seja mercadoria ou serviço, de alguém que gere crédito para ele. Porque muitas empresas querem crédito para poder descontar do débito que eles vão ter lá na frente. E isso pode ocasionar uma preferência por contribuintes que não fossem do Simples, né? Então a ideia é que, junto do imposto, né, sobre bens e serviços, que é o IBS, e a contribuição sobre bens e serviços, que é a CBS Federal, IBS é estados e municípios, tivesse essa oportunidade para os contribuintes migrarem dentro da cadeia deles, optarem e falaram, para mim é melhor, os meus clientes querem adquirir de alguém que gere mais crédito, ele tem a opção de ir para esse regime híbrido. Se não for, por exemplo, aquelas empresas que prestam serviços ou vendem mercadorias diretamente ao consumidor final, em tese...
0: é mantendo...
1: mantê-lo no Simples puro, né? Porque ele não tem a necessidade de gerar crédito para o consumidor final. Então o débito dele é menor como Simples.
0: Entendi.
1: Puro, né?
2: O senhor disse que não tem uma fórmula, né, para todo mundo, mas esse sistema de créditos pode fazer com que uma empresa do Simples se torne menos competitiva diante de empresas que estão no regime normal de tributação?
1: Justamente o menos competitivo seria de acordo com a cadeia. Se uma empresa que vai, ou o cliente, né, ele tem a opção de ele vai olhar, ele tem dois fornecedores para ele escolher para comprar. Se as duas mercadorias custarem R$100, ele vai olhar quem está no Simples e quem está com o regime regular de IBS e CBS, seja híbrido, lucro presumido. Por quê? Porque ele vai ter mais crédito. Então compensa ele pagar os R$100 e ter o crédito do que ele pagar os R$100 e não ter crédito, ou ter menos crédito, porque o Simples ele gera um pouquinho um crédito menor, né? É limitado ao valor do montante devido. Então, como o débito é menor, o crédito de quem adquire também é menor. Não sei se ficou claro?
0: Então ele vai ter que entender, né, como funciona o negócio dele para poder ver em qual situação melhor ele se encaixa.
1: Justamente, é um estudo, um planejamento, procurar uma assessoria tributária, contábil, né, profissionais que possam ajudá-los a planejar, verificar. Cada empresa precisa verificar o seu negócio, a sua operação, para ver aonde ele vai ficar melhor.
2: E ele tem de 1º a 30 de setembro para fazer isso. Se ele não fizer, ocorre algum problema?
1: O problema é que ele fica fora em 2027, né? Então, o que a gente tem conversado e falado, que assim, a janela abre em setembro, e existe uma oportunidade de desistência até 30 de novembro, a data que está hoje, né? Então, o contribuinte pode, mesmo que está em dúvida, não deu tempo de planejar, não consegui ainda, faça a opção. Seja do regime pelo Simples, faça opção pelo regime regular, se houver a possibilidade de que ele vê que aquilo pode encaixar. E se eles entenderem com 2 meses a mais de planejamento de que aquilo não vale a pena, ele vai ter oportunidade de desistir. Então, assim, o prejuízo dele é ele perder realmente uma janela em 2027. Então, essa é a nossa preocupação, para que ele já se planeje ao máximo para saber o que vai acontecer em 27. Tem que saber em setembro.
2: A gente está falando de empresas. Essa mudança impacta os MEIs, o microempreendedor individual?
1: Para o MEI não mudou. O MEI continua fazendo opção em janeiro, com aquele lá no meio do mês, efeito retroativo, da mesma forma, então eles não precisam se preocupar tanto agora com setembro.
0: Tá ótimo, só para a gente encerrar então, é um modelo que vai trazer mais transparência, né, na arrecadação de impostos, tudo mais, mas não necessariamente vai, não são impostos novos para o empresário, né?
1: Não, como havia citado antes, né, é como se mudasse o nome dos tributos, mas mudando também toda a estrutura e toda a dinâmica do cálculo, enfim, de todas as regras, né, aplicáveis.
2: Muito bem, nós conversamos com o Thiago Esfredo, chefe da equipe nacional do Simples da Receita Federal. Muito obrigado pela entrevista à Voz do Brasil.
1: Eu que agradeço. Obrigado.
0: Foi publicada hoje no Diário Oficial, lei que autoriza em caráter extraordinário a redução de tributos federais sobre combustíveis.
2: O objetivo é reduzir os efeitos do choque no mercado internacional de energia decorrente do conflito no Oriente Médio.
0: A norma também estabelece medidas de proteção tributária ao etanol, cria crédito fiscal para projetos de produção de fertilizantes e prevê benefícios para setores estratégicos, como minerais críticos.
2: Hoje foi o último dia da 17ª Conferência das Partes da Convenção das Nações Unidas para o Combate à Desertificação, a COP17.
0: O encontro foi realizado em Ulan Ambatar, na Mongólia, entre 17 e 28 de agosto.
2: E o Brasil apresentou como meta de recuperação de áreas degradadas até 2030.
3: Manejo e restauração de florestas em terras secas, recuperação de áreas degradadas e educação ambiental foram alguns dos temas discutidos na 17ª Conferência das Partes da Convenção das Nações Unidas para o Combate à Desertificação. Realizada entre 17 e 28 de agosto na Mongólia, a COP17 reuniu representantes de 197 países, incluindo o Brasil. Na ocasião, o país apresentou como meta a recuperação de mais de 350 milhões de hectares de áreas degradadas até 2030. Alexandre Henrique Bezerra, diretor do Departamento de Combate à Desertificação e Mitigação dos Efeitos da Seca no Ministério do Meio Ambiente e Mudança do Clima, comentou que o compromisso assumido pelo Brasil está alinhado à agenda global.
4: É como se fosse uma grande meta que a Convenção estabeleceu para garantir que a gente avance na agenda de restauração de terras degradadas, de redução do processo de degradação, obviamente está associada ao combate ao desmatamento, ao combate às queimadas criminosas, e vai contribuir para a grande meta global, que é de 1 bilhão e 500 milhões de hectares sendo restaurados, conservados até 2030.
3: Durante a COP17, a delegação brasileira apresentou o Plano de Ação de Combate à Desertificação, que inclui a recuperação dos recursos naturais, adaptação às mudanças do clima, desenvolvimento sustentável e participação das populações que vivem em áreas suscetíveis. Segundo o presidente do Centro de Pesquisas Ambientais do Nordeste, Severino Ribeiro, os riscos apresentados pelo processo de desertificação dos solos ultrapassam a questão ambiental.
5: A desertificação, ela não apenas afeta negativamente a biodiversidade, as árvores, os animais. Ela afeta diretamente o bem-estar humano. Porque se eu esgoto a capacidade que o solo tem de produzir, por exemplo, alimentos, eu estou colocando em risco uma série de atividades econômicas que dependem desse solo sadio, produtivo.
3: O Brasil integra a Convenção das Nações Unidas para o Combate à Desertificação desde 1997. Além de representantes dos 197 países, a COP deste ano reuniu organizações internacionais, sociedade civil, setor privado, comunidade científica, povos indígenas e comunidades locais. Reportagem Gabriela Noronha.
0: Até domingo, indígenas da região Marayuá, no Amazonas, serão assistidos com atendimento médico especializado para a realização de consultas e exames.
2: Nesta etapa, estão previstos 800 atendimentos especializados, como explica a secretária de Saúde Indígena, Lucinha Tremembé.
6: Levando especialidades como pediatria, ginecologia, oftalmologia, saúde da mulher como um todo, clínica geral, entre exames, consultas, diminuindo assim tanto o tempo de espera dessas pessoas na fila de regulação, mas também diminuindo que essas populações que têm peculiaridades culturais específicas saiam de seus territórios, das suas aldeias, para ir para as cidades grandes.
0: As ações no estado ocorreram durante todo o mês de agosto, também nos povos Yanomami, em Boa Vista, e no território Piraã, no Amazonas.
2: Segundo o Ministério da Saúde, a expectativa é realizar cerca de 4 mil atendimentos especializados na região.
0: O Centro Nacional de Monitoramento e Alertas de Desastres Naturais, o CEMADEM, oferece uma plataforma que permite acompanhar a situação da seca em diferentes regiões do Brasil.
2: É possível consultar informações por município e acompanhar a evolução da estiagem ao longo do tempo.
0: Um dos principais indicadores é o Índice Integrado de Seca, que considera dados como chuva, umidade do solo e condições da vegetação.
2: O acesso é gratuito e está disponível no endereço alertasecas.cemadem.gov.br.
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0: Céu aberto, pouca chuva e paisagens que ganham novos contornos. É época da seca no Cerrado, que também deve movimentar o turismo.
2: Na Chapada dos Veadeiros, em Goiás, a expectativa é de mais visitantes em busca das cachoeiras, dos rios e das trilhas da região.
0: O parque é gerido pelo ICMBio, o Instituto Chico Mendes de Conservação da Biodiversidade, em parceria com a iniciativa privada.
2: E o turismo também movimenta as comunidades locais, como a Calunga, que oferece experiências de base comunitária.
3: No Parque Nacional da Chapada dos Veadeiros, em Goiás, a paisagem muda conforme a estação. Na época das chuvas, cachoeiras e rios ganham volume. Já no período da seca, a água diminui, o céu fica limpo e o cerrado revela outras cores, outros caminhos e outras possibilidades de vivência. É um período que exige atenção redobrada com as queimadas, mas que também pode ser aproveitado pelo turismo. A região do Parque Nacional da Chapada dos Veadeiros é compartilhada entre o Instituto Chico Mendes de Conservação da Biodiversidade, o ICMBio, e a iniciativa privada, que hoje é responsável pela administração do parque. Com isso, a preservação da área caminha ao lado da visitação e da atividade turística. E quem percorre as trilhas nessa época do ano percebe que a seca também tem suas vantagens. É o que conta o guia Adão dos Santos Rosa, que também trabalha como brigadista e monitora a região durante o período de estiagem.
8: Nesse período de seca que é o ideal, né? Que você vai encontrar as águas, né? Tudo cristalina, tudo verdeada, né? Porque no período de chuva não é, assim, não é confiável, né? Porque aqui, a mesma hora que não está chovendo, chove, né? Todas essas cachoeiras que eu falei aí, era, ele dá para nadar, né?
3: Caminhar pela chapada durante a seca é também perceber essas mudanças de perto. O som da água pode ficar mais distante, o chão fica coberto de folhas secas e o cerrado, que parece dormir em alguns trechos, continua cheio de vida. Mas a experiência de conhecer a Chapada não termina nas diversas opções de trilhas. Para quem quer ir além dos cartões postais, o turismo de base comunitária aproxima o visitante de quem vive no território. Uma das formas de fazer isso é dentro da própria casa dos moradores. No território Calunga, a comunidade Vão do Moleque, localizada na zona rural de Cavalcante, é a maior de Goiás. E é lá que está a dona Santina Cesário dos Santos, que recebe turistas em casa e transforma a hospedagem em uma experiência inesquecível.
9: Aí oferece café da manhã, almoço, almojante, se você quiser. Mais tarde tem um docinho, tem doce também. E eu tenho meus produtos calmos que eu faço, com geleia. Se você quiser levar também para conhecer, para levar para saborear depois na sua casa, tem também.
3: Ainda segundo Dona Santina, para o visitante, é uma oportunidade de conhecer a Chapada por outro ângulo. Para a comunidade, o turismo representa renda, valorização da cultura e uma forma de manter vivas as tradições do território.
9: As pessoas que vêm aqui amam, volta, todo mundo querendo voltar. Falando que vai tornar a voltar, outros vêm embora chorando, porque aqui é uma paisagem, sabe? Depois chegou aqui, é só alegria, muita água, bem fresquinho. Além de que o tempo está ficando mais quente agora, devido ao tempo, né? Mas não tem barulho nenhum, silêncio, eles amam.
3: E entre trilhas, águas, casas e histórias, o visitante descobre que conhecer um destino também pode ser uma forma de ajudar a preservá-lo e colecionar memórias. Com sonorização de Reinaldo dos Santos, reportagem Karine Melo.
0: próxima sexta-feira, às vésperas da independência, nós vamos falar sobre a Estrada Real, uma das maiores rotas turísticas do Brasil, que liga o interior de Minas Gerais ao litoral do Rio de Janeiro e São Paulo.
2: Vamos falar um pouco da história, quando no século XVIII, a coroa portuguesa pavimentou esses caminhos para transportar e fiscalizar o ouro e os diamantes extraídos das minas. Hoje o trajeto preserva cidades históricas, igrejas barrocas e calçamentos de pedra da época colonial.
0: E essas foram as notícias do Governo Federal.
2: Uma realização da Secretaria de Comunicação Social da Presidência da República.
0: Com produção da empresa Brasil de Comunicação.
2: Fique agora com as notícias do Poder Judiciário e do Congresso Nacional. Boa noite, um bom fim de semana.
0: A gente volta na segunda-feira. Boa noite.
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11: Presidente do STF e CNJ, ministro Edson Fachin, reforça as ações no combate à violência contra a mulher.
12: STJ garante em ações penais prazo em dobro e intimação pessoal a núcleos de prática jurídica.
11: Homem trans é indenizado por sofrer assédio sexual e transfobia.
12: Boa noite, eu sou o Arthur Filho.
11: E eu sou Walter Lima.
12: O presidente do Supremo Tribunal Federal e do Conselho Nacional de Justiça, o CNJ, ministro Edson Fachin, destacou a importância de proteger as meninas brasileiras e garantir que cresçam com liberdade, dignidade e segurança.
11: Ele participou hoje da jornada Maria da Penha em Campo Grande, Mato Grosso do Sul.
13: Toda infância deveria ser feita de achadouros, de descobertas, de sonhos, de brincadeiras e de afetos, nunca de marcas de violência.
12: Um homem trans que trabalhava numa empresa de alimentos na Paraíba foi indenizado por assédio sexual e transfobia.
11: A Justiça do Trabalho adotou o protocolo antidiscriminatório da Corte Interamericana de Direitos Humanos. Samanta Flor.
14: A segunda turma do TRT da Paraíba entendeu que, em casos de assédio sexual, o depoimento da vítima é uma prova fundamental e vale por si só, já que esse tipo de violência quase sempre acontece sem testemunhas. Os desembargadores também consideraram comprovado o tratamento hostil e transfóbico do empresário contra o trabalhador. Além das duas indenizações, a empresa terá ainda de reconhecer o vínculo de emprego e pagar adicional de insalubridade. Ainda cabe recurso.
12: Corte Especial do STJ decide que núcleos de prática jurídica das faculdades de direito públicas ou privadas têm prazo em dobro para recorrer.
11: A regra já incluía os processos da área civil. Fátima Uchoa.
15: A Corte Especial do STJ entendeu que os advogados integrantes dos núcleos também têm a prerrogativa de serem intimados pessoalmente dos atos processuais. Segundo o relator ministro Luiz Felipe Salomão, o Código de Processo Civil, ao ampliar o alcance da prerrogativa da Defensoria Pública, busca compensar a estrutura limitada dos núcleos de prática jurídica, garantindo condições de igualdade na defesa dos assistidos, efetivando o princípio constitucional de acesso à justiça. Assim como não existe norma específica na lei processual penal, o dispositivo foi aplicado por analogia.
12: Prazo da Justiça Eleitoral para nomeação de mesários, pessoal de apoio logístico e auxiliares de auditoria que irão atuar nas eleições gerais 2026 encerra hoje, sexta-feira.
11: As nomeações incluem as sessões de voto em trânsito e as instaladas em estabelecimentos penais e unidades de internação de adolescentes. Vitor Struck.
16: O Tribunal Superior Eleitoral encerra nesta sexta-feira o prazo para nomeações de mesárias e mesários, membros das equipes de apoio logístico e auxiliares de auditoria das eleições. Os nomes devem ser publicados em edital pelos juízes e juízas das zonas eleitorais. Partidos políticos, federações partidárias e coligações têm até 5 dias para apresentar contestações. O mesmo prazo concedido para a recusa dos nomeados. Esta sexta-feira também é o último dia para que mesárias e mesários, pessoal de apoio e agentes das forças de segurança habilitem a votação em sessão distinta da de origem.
12: Justiça condena dois réus por corrupção e lavagem de dinheiro em obra de hospital no Paraná.
11: Decisão atende a pedidos do Ministério Público Federal. Sabrine Menezes.
17: De acordo com as investigações, um ex-servidor do município e o sócio-administrador de uma corretora envolvidos na construção do Hospital Regional de Toledo fracionavam os valores desviados da obra em depósitos menores para dificultar o rastreamento dos recursos. Segundo a sentença, o esquema provocou prejuízo de mais de R$1 milhão para os cofres públicos. Os réus foram condenados à pena de 11 anos de reclusão em regime inicial fechado, além do pagamento de multa e reparação dos danos em valor correspondente a pouco mais de R$2 milhões.
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12: A você uma boa noite.
11: Bom fim de semana e até segunda-feira.
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1: Eu sou Paula Groba.
2: E eu sou Ricardo Nakaoka.
1: E estes são os destaques de hoje do Jornal do Senado, que começa agora.
2: Escala 6x1. Redução da jornada para 40 horas semanais está pronta para votação.
1: Senadora Leila Barros vai relatar MP que zera taxa sobre compras internacionais.
2: Eleições 2026. Atenção aos votos para o Senado. Neste ano, são duas vagas.
1: Boa noite.
2: Boa noite.
1: Trabalhar menos, descansar mais e sem perder salário. A proposta que pode mudar a jornada dos trabalhadores brasileiros está pronta para ser votada na Comissão de Constituição e Justiça do Senado. A votação deve ocorrer na próxima semana.
2: A PEC reduz de 44 para 40 horas a jornada máxima semanal e garante 2 dias de descanso por semana, sem redução de salário. O relator da proposta sobre o fim da escala 6x1 recomenda a aprovação do texto que veio da Câmara e rejeita as emendas apresentadas pelos senadores. A reportagem é de Bruno Lourenço.
3: Em sessão do Senado Federal, o presidente da União Geral dos Trabalhadores, Ricardo Patá, afirmou que categorias como a dos comerciários mal têm tempo de ver a família por conta da escala de 6 dias de trabalho por apenas 1 de descanso, e defendeu a PEC.
4: Não é isso que nós queremos. Nós queremos ter um país cidadão e um país não de castas.
3: Já o presidente da Federação do Comércio de Bens, Serviços e Turismo do Estado de São Paulo, Ivo Dallacqua, alertou que não existe uma única realidade empresarial e a redução da jornada deveria acontecer por meio de negociação coletiva.
4: O pequeno comércio do interior enfrenta desafios diferentes daqueles de uma empresa exportadora. As necessidades do comércio atacadista não são as mesmas do varejista.
3: De acordo com o texto já aprovado na Câmara dos Deputados, a transição será gradual. 2 meses após a promulgação da futura emenda constitucional, o teto da jornada semanal cairá para 42 horas com 2 dias de folga. Ao final de um ano, o limite máximo será fixado definitivamente em 40 horas semanais.
1: E a senadora Leila Barros foi escolhida como a relatora da comissão da medida provisória que acabou com a chamada taxa das blusinhas. O presidente do colegiado é o deputado Reginaldo Lopes.
2: A próxima reunião da comissão que analisa a MP será na segunda-feira, quando pode ser apresentado e votado o relatório de Leila. Repórter Rodrigo Rezende.
5: A chamada taxa das blusinhas é o imposto de importação de 20% cobrado sobre compras internacionais de até $50, cerca de R$250. A cobrança foi criada em 2024 e suspensa em maio deste ano pela medida provisória 1357. A relatoria da comissão que analisa a MP ficou com a senadora Leila Barros, do PDT do Distrito Federal. Ela afirmou que concorda com o texto inicial da medida, mas irá ouvir a todos os setores produtivos para a construção do relatório.
6: É isso que eu quero deixar muito claro, que é uma característica minha de conversar com todos, ouvir a todos, mas o texto inicial que já foi apresentado para nós já nos agrada, mas não abriremos mão de conversar com todos.
5: A próxima reunião da comissão, na qual deve ser apresentado o relatório, será nesta segunda-feira, 31 de agosto, às 16h. Nesse mesmo dia, deputados e senadores da comissão podem votar o texto. A ideia é que a MP seja aprovada na Câmara e no Senado durante o esforço concentrado que ocorrerá até 4 de setembro, antes do prazo de perda de validade da medida, que é 8 de setembro.
1: Avançou no Congresso a medida provisória que cria uma nova linha de crédito para motociclistas profissionais.
2: O texto foi aprovado pela comissão mista e seguiu para a votação em plenário. Repórter Patrícia Oliveira.
7: No caso dos motociclistas, o dinheiro poderá ser usado na compra de motocicletas, motonetas e ciclomotores novos. Também poderão ser financiadas motos e bicicletas elétricas, além de equipamentos e infraestrutura ligados à atividade. O relatório aprovado incluiu também o transporte escolar e definiu ações específicas para profissionais mulheres e pessoas com deficiência. Para a presidente da comissão, senadora Leila Barros, do PDT do Distrito Federal, a medida provisória ajuda a melhorar as condições de trabalho desses profissionais.
8: Para milhões de brasileiros, o veículo não é um bem de consumo, é um instrumento de trabalho. É o que coloca comida na mesa e sustenta uma família.
7: Para ter acesso ao financiamento, entregadores e motociclistas que trabalham por aplicativos terão de comprovar pelo menos 6 meses de cadastro na plataforma e um mínimo de 100 corridas ou entregas. Cada beneficiário poderá financiar apenas um veículo. A medida provisória ainda precisa ser aprovada pelos plenários da Câmara e do Senado.
1: Um projeto que começa a ser analisado pelo Senado pode dar mais transparência ao processo de registro de medicamentos para doenças raras.
2: A proposta obriga a Anvisa a tornar público cada passo da análise dos pedidos de registro, para que pacientes, famílias e profissionais de saúde saibam em que etapa está o processo. A medida não muda a autonomia técnico-científica da agência. Repórter Márcio Maturana.
9: O novo projeto foi anunciado pelo senador Hermes Klan, do PL de Santa Catarina, na quinta-feira, durante uma audiência pública na Comissão de Direitos Humanos sobre a suspensão de um medicamento para distrofia muscular de Duchenne.
10: Acabo de dar entrada em um projeto de lei para aumentar a transparência da Anvisa nos processos de registros de medicamentos destinados a doenças raras, trazendo segurança e informação a todos.
9: Doenças raras atingem cerca de 13 milhões de brasileiros. Quando existe tratamento, os remédios costumam ser caros e precisam passar por um processo de testes até a aprovação pela Anvisa. O objetivo do projeto é dar previsibilidade a pacientes, famílias e profissionais de saúde sem interferir na autonomia técnico-científica da Anvisa.
11: Eleições 2026.
1: O Tribunal Superior Eleitoral e o Google fecharam um acordo para identificar o uso ilegal de inteligência artificial nas eleições.
2: Uma ferramenta vai identificar o uso indevido de imagens de candidatos. Repórter Pedro Pincer.
12: A tecnologia chamada de Likeness ID está disponível para usuários maiores de 18 anos e é capaz de identificar conteúdos gerados por inteligência artificial que reproduzem a imagem de uma pessoa. A iniciativa busca ampliar a capacidade de rastreio no YouTube de materiais sintéticos e falsos que explorem indevidamente a identidade de quem está na disputa eleitoral. O presidente do TSE, ministro Cássio Nunes Marques, afirmou que a iniciativa busca preservar direitos fundamentais no ambiente da internet e contribuir para a confiança nas eleições.
13: O momento em que celebramos essa parceria é crucial. Isso porque é de conhecimento comum o potencial danoso do mau uso da inteligência artificial generativa.
12: Para aderir ao sistema, a candidata ou o candidato precisa ter uma conta no YouTube e acessar o YouTube Studio, na área destinada à busca de conteúdo por semelhança. Depois de um cadastro, a plataforma cria um registro biométrico da aparência do usuário. Cabe ao candidato analisar o material localizado e decidir se houve uso indevido da sua imagem. Se entender que sim, poderá solicitar a remoção. Havendo violação das regras da plataforma, o conteúdo poderá ser retirado do ar.
1: E neste ano, o eleitor vai votar em dois senadores, mas atenção, são dois senadores diferentes, um voto para cada candidato ou candidata. Primeiro, o eleitor escolherá um candidato e confirmará a escolha. Em seguida, registrará o outro voto. Se o eleitor repetir o mesmo número nas duas oportunidades, apenas o primeiro voto será considerado válido. O segundo será anulado automaticamente pela urna eletrônica.
2: E para ajudar o cidadão a se informar melhor, o Senado Federal criou uma página especial para a cobertura das eleições. O site pode ser acessado por meio do endereço link.senado.leg.br/eleicoins. Com trabalhos técnicos de Eliseu Caires, o Jornal do Senado fica por aqui. Acompanhe agora as notícias do Tribunal de Contas da União e da Câmara dos Deputados. Boa noite.
1: Boa noite e um bom fim de semana.
11: Minuto do TCU.
14: Nos dias 31 de agosto e 1º de setembro, o Tribunal de Contas da União realiza seminários sobre o financiamento e a organização do SUS, o Sistema Único de Saúde. O encontro vai discutir como os recursos da área são distribuídos entre estados e municípios e os desafios para garantir financiamento sustentável. Outro ponto de destaque é a integração dos serviços de saúde e o atendimento por região. O objetivo é melhorar a organização da rede e garantir que os serviços funcionem de forma integrada. O seminário vai reunir gestores, especialistas e representantes das três esferas de governo para trocar experiências e discutir melhorias para o SUS. O evento será transmitido ao vivo pelo canal do Tribunal no YouTube. Saiba mais em tcu.gov.br.
11: 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We'll be right back.
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16: Câmara pode votar projeto que fixa idade máxima de 15 anos para táxis.
17: Hugo Mota pede que a população acompanhe o trabalho parlamentar.
16: Serviço de emergência médica deverá oferecer acessibilidade para surdos.
18: Boa noite. Os deputados analisam um projeto que obriga os serviços de emergência médica a oferecer acessibilidade para surdos. O texto já foi aprovado pelas comissões de saúde e de defesa dos direitos das pessoas com deficiência. Saiba mais sobre o assunto na reportagem de Mônica Tati.
19: Projeto em tramitação na Câmara prevê a criação de atendimento para pessoas surdas na urgência e emergência em hospitais de médio e grande porte. O projeto original previa a presença de intérprete de Libras, a língua brasileira de sinais. Mas a relatora na Comissão de Saúde, a deputada Rogéria Santos, do Republicanos da Bahia, modificou o texto. O relatório aprovado permite que os estabelecimentos adotem diferentes formas de atendimento acessível para pacientes surdos ou com deficiência auditiva, a fim de assegurar meios adequados de comunicação, como o uso de tecnologias digitais. Rogéria Santos lembra que a chegada aos serviços de urgência médica é um momento vulnerável para todas as pessoas.
20: É um momento que você está sentindo muita dor ou que você passou por um acidente. Imagine você chegar nesse ambiente e não conseguir se comunicar. E como é que isso é prejudicial ao socorro, à assistência de forma diligente, que tenha o objetivo de salvar aquela vida, porque a intensidade do que gerou aquela necessidade, a gente desconhece, porque só o profissional habilitado na medicina vai saber.
19: Rogéria Santos destaca que o Brasil tem aproximadamente 10 milhões de pessoas com deficiência auditiva, sendo que cerca de 2 milhões e 700 mil são completamente surdas. Segundo a deputada, o projeto garante a inclusão e acessibilidade ao permitir o pleno acesso à saúde. O projeto, que prevê serviço de intérprete para pessoas surdas ou com deficiência auditiva, ainda terá que ser votado pelas comissões de Finanças e Tributação e de Constituição e Justiça. Se for aprovado em todas, segue para a apreciação do Senado. Da Rádio Câmara de Brasília, Mônica Tati.
15: Saúde.
16: Projeto de Dani Cunha, do PL do Rio de Janeiro, impede a cobrança de consultas de retorno em atendimentos particulares e de planos de saúde. A proposta considera retorno a consulta destinada à análise de exames ou ao ajuste do tratamento iniciado anteriormente.
18: Dani Cunha esclarece que a regra vale apenas quando o novo atendimento estiver diretamente ligado à consulta inicial. O texto prevê multa para cobranças indevidas, mas ressalta que uma nova cobrança pode ser feita quando houver queixa clínica ou diagnóstico independente do primeiro atendimento.
15: Direitos humanos.
16: Dorinaldo Malafaia, do PDT do Amapá, defende a aprovação do projeto que transforma em lei os programas Envelhecer nos Territórios e Viva Mais Cidadania. Ele explica que o objetivo é evitar que as atividades sejam interrompidas por mudanças administrativas.
18: Dorinaldo Malafaia afirma que a proposta fortalece a rede de atendimento nos estados e municípios. O projeto prevê a formação de agentes locais para identificar violações de direitos, além de ações voltadas ao enfrentamento da violência e da discriminação contra pessoas idosas.
15: Eleições.
16: Em vigor há mais de 16 anos no Brasil, a lei da ficha limpa sofreu alterações que hoje são contestadas no Supremo Tribunal Federal. A reportagem é de Maria Neves.
21: A Lei da Ficha Limpa, que nasceu de iniciativa popular ainda em 1993 e entrou em vigor em junho de 2010, completa 16 anos com alterações significativas e contestações no Supremo Tribunal Federal. O texto original prevê que políticos condenados à perda dos direitos políticos não podem concorrer novamente a cargos eletivos por até 16 anos. Esse é o caso de senadores que têm mandato de 8 anos. Um dos deputados que assinaram o projeto de lei na Câmara, o deputado Luiz Carlos Raule, do Podemos do Paraná, afirma que somente na eleição de 2024, a lei ajudou a barrar quase 2 mil candidaturas que tinham ficha suja. O parlamentar considera a norma um marco no combate à corrupção no Brasil.
0: Foi um reforço legislativo que fizemos para fortalecer a legislação de combate àqueles, né, realmente que metem a mão no jarro do dinheiro público. E o Brasil aprovou uma legislação que veio de iniciativa popular. 1,5 milhão de assinaturas foram apresentadas e essa é uma lei que pegou no Brasil. Eu acredito que hoje, nesses anos todos, próximo de 10 mil candidaturas sujas, de ficha suja, foram barrados pela legislação.
21: Pela lei de 2010, políticos condenados por crimes como lesão ao patrimônio público e enriquecimento ilícito não podem concorrer novamente durante todo o período restante do mandato e nos 8 anos seguintes. No entanto, outra lei que entrou em vigor em 2025 reduziu o prazo em que os políticos ficam inelegíveis para no máximo 12 anos. O texto do ano passado determina que o prazo de inelegibilidade começa com a condenação por um colegiado e será de 8 anos a partir de então, o que antecipa a contagem de prazo e reduz o tempo em que o político fica inelegível. Se houver outras condenações posteriores, a soma do período em que o candidato não pode concorrer a cargos eletivos deve ser limitado a 12 anos. No entanto, a lei mais recente prevê exceções a essa regra mais branda. Se a condenação ocorrer por crimes de maior gravidade, como lavagem de dinheiro, tráfico de drogas, terrorismo ou outros crimes hediondos, continua a valer a regra antiga, inelegibilidade de 8 anos contados a partir do cumprimento integral da pena. A lei aprovada em 2025 foi contestada pelo partido Rede Sustentabilidade no Supremo Tribunal Federal. A legenda alega que o mérito do texto aprovado na Câmara foi alterado pelo Senado, mas o projeto não retornou para a análise dos deputados, como determina a Constituição. O partido também sustenta no processo que o abrandamento das regras permite o retorno de políticos condenados por crimes graves à vida pública prematuramente. O deputado Chico Alencar, do PSOL do Rio de Janeiro, que já estava na Câmara na época da aprovação da lei da ficha limpa, defende que os ministros do Supremo decidam pela restauração do texto aprovado em 2010.
4: A lei é boa, ela é eficaz relativamente. Teria que retirar e derrubar esse facilitário, inclusive o tempo de inelegibilidade, que foi reduzido recentemente, através do próprio parlamento. Então, voltar à sua formatação original seria muito saudável. Eu espero que o Supremo Tribunal Federal decida com o olho num preceito constitucional, que é a integridade, que é a ética pública, que é a qualidade da representação, a partir desse princípio constitucional da impessoalidade, da publicidade, da ética, da honestidade.
21: Um pedido de vista do ministro Gilmar Mendes, em maio deste ano, suspendeu o julgamento da ação no Supremo Tribunal Federal. Antes da interrupção da análise, a relatora do processo, ministra Carmen Lúcia, já havia votado a favor da manutenção da lei da ficha limpa de 2010 nos principais pontos contestados pela rede. O único ministro a votar depois da relatora foi Luiz Fux, que concordou inteiramente com o voto de Carmen Lúcia. Da Rádio Câmara de Brasília, Maria Neves.
22: Segurança Pública.
18: André Fufuca, do PP do Maranhão, propõe criar a chamada culpa temerária no Código Penal, para casos em que a pessoa provoca um resultado sem intenção, mas deixa de tomar cuidados básicos diante de uma situação de risco.
16: A proposta de André Fufuca considera culpa temerária os casos em que há um risco grave e evidente de que o resultado aconteça. O objetivo, segundo o deputado, é punir com mais rigor situações de negligência extrema, sem sem tratá-las como dolo eventual.
18: Ercílio Coelho Diniz, do MDB de Minas Gerais, apresentou o projeto que cria a Política Nacional de Prevenção à Violência contra a Mulher por meio de monitoramento preventivo de risco. A proposta prevê a identificação e o acompanhamento de situações de alto risco antes da ocorrência do crime.
16: O texto de Ercílio Coelho Diniz sugere a integração entre órgãos públicos e a criação de um Banco Nacional de Dados Estatísticos. Em casos de alto risco, o projeto permite medidas como monitoramento eletrônico do agressor e atendimento psicossocial prioritário.
18: Euclides Petersen, do Republicanos de Minas Gerais, é autor da proposta que facilita a responsabilização por crimes de violência patrimonial contra mulheres em situação de violência doméstica e familiar. A medida abrange casos de destruição, subtração ou retenção de bens, valores e documentos.
16: Pelo texto, esses crimes passariam a ser processados por ação penal pública incondicionada, sem necessidade de representação da vítima. Euclides Petersen explica que a mudança reduz os mecanismos de coerção que podem dificultar a denúncia e a responsabilização dos agressores.
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18: O plenário da Câmara pode votar projeto que estabelece idade máxima de 15 anos para táxis. A proposta prevê também linhas de crédito para compra de carros novos, como informa o repórter Antônio Vital.
6: Ganhou o regime de urgência e pode ser votado a qualquer momento no plenário da Câmara projeto que define limite de 15 anos de idade para veículos usados por taxistas. A proposta apresentada pelo deputado Dr. Luizinho, do PP do Rio de Janeiro, também cria linhas de financiamento público para a compra de táxis novos. Para o autor do projeto, a lei atual não estabelece critérios claros sobre a idade máxima dos veículos, nem prevê mecanismos de apoio financeiro para a renovação da frota. A justificativa para a proposta é de que a renovação da frota de táxis dá mais segurança para passageiros e motoristas, reduz a emissão de gases do efeito estufa e estimula a profissionalização dos taxistas. O projeto prevê que o governo federal ofereça linhas de crédito específicas para taxistas autorizados. O texto não estabelece as condições de financiamento, que serão definidas por um regulamento específico, mas prevê prazos de pagamento de até 15 anos. O regime de urgência para o projeto foi criticado por deputados do Novo e do Missão. Para a deputada Adriana Ventura, do Novo, de São Paulo, é preciso definir quem precisa de carros novos e as linhas de crédito podem ter impacto nos bancos públicos.
23: Outros aspectos são importantes, principalmente como está o estado de conservação. Eu, por exemplo, eu ando num carro que tem 14 anos de uso e ele está ótimo, maravilhoso e está tudo certo. Agora, outros com 14 anos talvez não tenha. Então, a gente acha que esse projeto, que a criação de linhas de crédito subsidiadas por instituições financeiras oficiais, transfere risco para o setor público.
6: Já deputados da base do governo votaram a favor do regime de urgência, como explicou a deputada Érica Cocai, do PT do Distrito Federal.
24: Este projeto, ele fala da idade máxima do veículo. É bom que se tenha a noção de que são veículos que rodam bastante, então, portanto, tem uma alta quilometragem. É diferente de um veículo que é usado de forma esporádica. Ao mesmo tempo, tem um financiamento para essa renovação da frota. Isso significa modernizar o serviço e, ao mesmo tempo, valorizar os taxistas.
6: Com o regime de urgência, o projeto que define limite de 15 anos de idade para táxis e cria linhas de financiamento para veículos novos pode ser votado diretamente no plenário da Câmara sem passar pelas comissões permanentes da Casa. Além do projeto, aguarda a votação pela Câmara e pelo Senado, medida provisória que prevê o financiamento de veículos novos considerados sustentáveis por taxistas, motoristas de aplicativo e cooperativas. Ou seja, os motores precisam ser elétricos, híbridos, a etanol ou flex. Da Rádio Câmara, de Brasília, Antônio Vital.
5: Economia.
16: Lucas Ramos, do PSB de Pernambuco, defende o aumento do limite de receita para que transportadores autônomos de cargas possam ser enquadrados como microempreendedores individuais. A proposta eleva o teto anual de R$ 251 mil para R$ 400 mil reais e prevê atualização automática pelo IPCA.
18: Relator da matéria na Comissão de Indústria, Comércio e Serviços, Lucas Ramos avalia que a mudança torna o limite mais compatível com a realidade econômica dos caminhoneiros. O deputado reitera que os custos do setor também sofrem os efeitos da inflação.
5: Agricultura.
16: Zé Adriano, do PP do Acre, defende a aprovação de projeto que autoriza até 20 bilhões de reais para linhas de crédito destinadas à quitação de dívidas de produtores rurais afetados por perdas sucessivas. Ele informa que a medida inclui prejuízos sofridos entre 2020 e 2025.
18: O projeto de Zé Adriano retoma com ajustes o que estava previsto em medida provisória que perdeu a validade em fevereiro deste ano. O deputado argumenta que a renegociação das dívidas vai permitir que os produtores continuem a atividade agropecuária.
16: Júnior Ferrari, do PSD do Pará, apresentou projeto que aumenta as penas para quem falsificar, adulterar ou manipular ilegalmente alimentos. De acordo com o texto, a pena passa para reclusão de 10 a 15 anos, além de multa.
18: Júnior Ferrari alega que casos de contaminação e uso de componentes impróprios para o consumo têm se tornado mais frequentes. Para o deputado, a adulteração intencional de alimentos merece penas equivalentes às previstas para a falsificação de medicamentos.
5: Presidência.
16: O presidente da Câmara pediu que a população acompanhe o trabalho parlamentar ao longo do mandato e não apenas no momento do voto. Hugo Mota participou de uma premiação em Brasília, como informa a repórter Silvia Munhato.
7: O presidente da Câmara, Hugo Mota, pediu que os cidadãos acompanhem as atividades parlamentares em todos os anos de cada mandato, para que a avaliação não seja feita apenas na época das eleições. Ele ressaltou a importância dessa fiscalização em cerimônia do Prêmio Congresso em Foco 2026.
8: O que queremos dos nossos representantes? O que faz um bom deputado? O que define uma boa senadora? Perguntas como essas não podem ser feitas apenas de 4 em 4 anos, no momento do voto.
7: O Prêmio Congresso em Foco busca o reconhecimento dos parlamentares mais bem avaliados pelo público em geral e por especialistas. Mota afirmou que, como qualquer pessoa, os políticos também gostam de ter o trabalho reconhecido. Para a fiscalização do trabalho parlamentar, Hugo Mota explicou que a Câmara dos Deputados torna público todo o processo legislativo, como exige um sistema democrático. Para o presidente, cada cidadão terá uma maneira diferente de avaliar o que faz um bom parlamentar, porque são vários os pontos de vista. Mas diz que o importante é que isso não impeça a construção de consensos.
8: O parlamento existe para dar voz às muitas e legítimas divergências em nossa sociedade, mas também para que não percamos de vista o nosso senso de fraternidade. A ideia de que o futuro de cada cidadão está atrelado ao de todos os outros.
7: Os vencedores do Prêmio Congresso em Foco 2026 podem ser conhecidos na página do Congresso em Foco na internet. Da Rádio Câmara de Brasília, Silvia Munhato.
5: Trabalho.
18: Alexandre Guimarães, do MDB do Tocantins, apresentou o projeto que regulamenta as premiações em rodeios, festas do peão e eventos competitivos. A proposta obriga os organizadores a divulgar previamente os valores dos prêmios, as formas de pagamento e os critérios de distribuição.
16: Alexandre Guimarães alega que muitos participantes viajam, pagam inscrição e têm despesas com transporte e alimentação e, no final, o prêmio não cobre os custos. Para ele, a medida promove mais segurança jurídica, fortalece a transparência nas relações e valoriza os profissionais do segmento.
18: Termina agora o Jornal Câmara.
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0: Opa, sexta-feira chegou, hein? É bom demais estar com vocês aqui na sua rádio favorita nesta sexta-feira, hoje é 28 de agosto. Muita música boa, também as notícias do mundo musical. A gente conta tudinho pra vocês aqui no decorrer desta hora que a gente vai passar juntinhos aqui na sua rádio favorita. Hoje, 28 de agosto, hoje se comemora o Dia dos Bancários e também Dia da Avicultura. Bora curtir muita música boa, já já também tem notícias aqui pra você. Pra começar, a nossa coleguinha Simone Mendes.
1: Isso.

0: com Que Delícia, participação especial do Country Beat, animando aqui a sua sexta-feira. Aliás, sexta-feira é sua felicidade, é sua alegria. Essa rádio realmente é tudo de bom e te mantém agora também informado com as notícias do mundo musical no mundo pop. Agora,
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2: Sexta-feira, papai, 28 de agosto. E eu tô chegando por aqui na melhor do seu rádio neste dia da vida.

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